Esse é o som da Joana. Amanhã talvez. Fechando mais um bloco aqui no Clássicos da Morena FM. Tivemos Madonna com Live to Tell e ainda The Cranberries com Linger. A gente segue com Clássicos da Morena FM até as 21 horas. Enquanto isso, você pode participar e interagir com a Morena FM 99941-0107. Já já, mais uma hora de música para você curtir. Fica aí.

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Morena FM, o som do New Kids on the Block e a canção Please Don't Go Girl. Fechando aí mais um bloco aqui no Clássicos, tivemos Alice Cooper e ainda Mick Jagger com Hard Woman.

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Esse é o New Diamond com Heartlight, fechando mais um bloco aqui na Morena FM. Esse é o Clássicos. Tivemos Dalto, Flashback e ainda Keane com Everybody's Change. Agora é hora do Música e Vinho. Já já eu volto.

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1: Uma excelente noite para você, obrigada pela companhia de sempre em mais uma edição do Música e Vinho. E não é segredo para ninguém que eu amo a uva Sauvignon Blanc. E a Casa Perini lançou um vinho 100% dessa uva tão delicada. A Sauvignon Blanc é uma das uvas clássicas e faz sucesso se elaboradas tanto no Velho Mundo quanto no Novo Mundo. Se mostra mais elegante, sim, em climas frios e mais frutada e alegre em climas tropicais. A origem é em Bordeaux, na França, onde aparece quase sempre em cortes os assemblages com as uvas brancas Semillon e Chenin Blanc. Segundo relatos históricos, Sauvignon Blanc com Cabernet Franc resultou em Cabernet Sauvignon. No Vale do Loire, elabora os famosos vinhos Sancerre e Polifumé. No Velho Mundo, a Sauvignon Blanc mostra sua mineralidade, notas defumadas e até florais. Já no Novo Mundo, é super frutada, cítrica e tem um leve herbáceo. E é assim que a Casa Perini lançou o Casa Perini Sauvignon Blanc, com a coloração amarelo palha e tons esverdeados, aromas de flor de maracujá e erva cidreira, bom corpo, acidez e um final bem refrescante. E se você acha que queijo só combina com vinhos tintos, experimente um risoto de queijos frescos e outros como brie para acompanhar o seu Perini Sauvignon Blanc. A sua experiência vai ser incrível. E depois é só dividir. Compartilhe comigo. Eu quero saber o que você está degustando. É só usar a hashtag Música e Vinho através das redes sociais. A sua degustação, a sua experiência pode virar tema para o Música e Vinho. E agora para você curtir no Música e Vinho, Patti LaBelle, On My Own.

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4: De volta aqui na sua Morena FM, agora são 8 horas e 59 minutos. Chegamos ao final da nossa edição do Clássicos da Morena FM. E eu quero agradecer a você, ouvinte. Muito obrigado pela sua audiência e pela companhia de todos, tá? Obrigado mesmo. Tá chegando aí a Voz do Brasil pelo Dial em 107.1 e pelo aplicativo e também pelo site. Tem uma hora de música direto sem intervalo comercial. Vale a pena você conferir. Eu volto às 22 horas com o Easy Night. 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Onde você quiser ouvir a Morena FM, na academia, na sua caminhada, nas suas viagens, você vai estar com a sua rádio preferida aí na palma da sua mão, com as melhores músicas e também com muita informação o tempo todo. Combinado? 22 horas de volta aqui na sua Morena FM. Um grande abraço para você, fique bem, cuide-se e a gente se fala logo depois. Tchau, tchau.
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8: Está no ar a Voz do Brasil. As notícias do governo federal que movimentaram o país no dia de hoje.
9: Olá, boa noite.
10: Boa noite para você que nos acompanha em todo o país.
9: Quarta-feira, 3 de junho de 2026.
10: Vamos ao destaque do dia, reunião ministerial.
9: Melhoria da qualidade de vida do brasileiro ganha destaque.
10: Desenrola Brasil, em menos de um mês já foram feitas 1 milhão e 400 mil operações de renegociação de dívidas.
9: O governo anuncia que será lançado programa para quem está adimplente, ou seja, em dia com os débitos.
10: Presidente Lula cita a taxação dos Estados Unidos a produtos nacionais e destaca a soberania brasileira.
9: E ainda...
11: A gente vai vender para quem quiser comprar. Se não quiser investir aqui, nós vamos procurar outro. O que tem que saber é que o Brasil é dono do seu nariz. Isso aqui é um país democrático e soberano.
9: E ainda, mais empresas podem acessar recursos do Plano Brasil Soberano.
10: O programa atende empresas exportadoras que tiveram impacto com tarifa norte-americana ou conflitos no Oriente Médio. Cláudio Mário Carvalho.
12: Portaria reduziu de 5% para 1% o impacto mínimo no faturamento bruto, exigido para que exportadores e fornecedores tenham acesso às linhas de crédito.
9: Você vai ouvir também vacina contra pneumonia e meningite.
10: A Pneumovinte já está sendo distribuída a estados e municípios para ampliar a proteção a crianças de 2 meses a 4 anos.
9: Imunização deve ter início na segunda quinzena de junho.
10: Hoje, na apresentação da Voz do Brasil, Mariana Jungmann e Luciano Seixas.
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10: Avanços nas áreas social, econômica e melhorias para as famílias brasileiras.
9: O presidente Lula realizou uma reunião ministerial e foi apresentado um balanço das ações do governo.
10: O presidente disse que espera realizar novas entregas até o mês de julho e ressaltou a soberania do país.
9: O editor Nazi Brum acompanhou a reunião e traz os detalhes para a gente ao vivo. Boa noite, Nazi.
1: Olá, boa noite, Mariana, boa noite, Luciano e os ouvintes da Voz do Brasil. Olha, nessa reunião ministerial foram apresentadas as ações do governo e como isso se refletiu na melhoria de vida para a população brasileira. O presidente Lula iniciou o discurso e foi o primeiro a destacar que, pela primeira vez, o Brasil atingiu o Índice de Desenvolvimento Humano no patamar de muito alto. O IDH é medido pelas Nações Unidas para avaliar a qualidade de vida e o desenvolvimento de uma população.
10: Nazi, que outros avanços foram destacados nesse balanço do governo?
13: Bom, é um motivo de regozijo para todos nós saber que o Brasil atingiu a sua maior performance na questão do IDH. Não é que a gente tem o melhor. A gente hoje faz parte do núcleo de países que são países de ponta em questão de qualidade de vida do povo.
10: Vamos lá então, Nazi. Que outros avanços foram destacados nesse balanço do governo?
1: Olha, Luciano, o governo do Brasil focou nas ações implementadas nos últimos meses. Entre os destaques, a aprovação do fim da escala 6x1 na Câmara dos Deputados e o fim da chamada taxa das blusinhas e imposto de importação para produtos de até $50. Na área social, a construção de 138 novas creches e a entrega de 31 mil cisternas pelo país. Na saúde, o programa agora tem especialistas, que já chegou a 52% dos municípios, e o programa Gás do Povo, que alcança todos os municípios, beneficiando 15 milhões de famílias. A ministra da Casa Civil, Miriam Belchior, destacou o lançamento do Move Aplicativos, que já registrou 740 mil motoristas de aplicativos e taxistas interessados no financiamento do carro novo em condições vantajosas. A ministra também citou o Novo Desenrola.
14: O novo Desenrola Brasil Famílias, com 24 dias de operação, já renegociou 1 milhão e 400 mil operações com descontos de 85% na dívida original. De 20 bilhões, a dívida caiu para menos de 3 bilhões para essas famílias.
9: O ministro da Fazenda, Nazi, Dario Durigan, também fez um balanço, né, durante a reunião. O que, que a gente pode destacar?
1: Olha, Mariana, o ministro da Fazenda, Dario Durigan, fez um balanço positivo, citando a criação de 5 milhões de empregos desde 2023, com o aumento de renda do trabalhador. O ministro ressaltou ainda que o crescimento do país superou as expectativas e que os brasileiros estão pagando menos impostos. Lembrando que o governo isentou o pagamento do imposto de renda para quem recebe até R$5 mil por mês. Vamos ouvir o que ele disse.
15: Por isso que nós acertamos as contas do país, colocando o pobre no orçamento e cobrando de quem tem capacidade econômica. Quem hoje vive de salário paga menos tributo. E quem tem fundo offshore, quem é dono de bet, hoje paga pela primeira vez tributo no país, o que é muito devido, o que é muito justo.

0: faremos tudo o que for necessário. Nós queremos respeitar todo mundo, mas nós também queremos respeito.
1: E sobre as próximas ações do governo, o que foi divulgado na reunião, Nazi?
2: Luciano, muitas entregas estão previstas para as próximas semanas. A gente pode citar um novo plano para o combate ao feminicídio, uma nova fase do programa Desenrola para pessoas que estão com os pagamentos em dia não caiam na inadimplência. E o Move Motos, uma nova modalidade de linha de crédito voltada para motociclistas que trabalham com aplicativos de entregas e transporte. Mariana, Luciano.
3: Nazi, obrigada pelas suas informações ao vivo.
1: O governo do Brasil manifestou hoje profunda discordância da conclusão dos Estados Unidos de que a pecuária brasileira utilizaria trabalho forçado em sua produção.
3: A investigação da seção 301 foi concluída pelo governo norte-americano para apurar situações de concorrência desleal praticada por países com os quais os Estados Unidos têm parceria comercial, entre eles o Brasil.
1: As conclusões dela vêm sendo utilizadas para justificar a aplicação de tarifas de importação sobre produtos desses países.
3: O Brasil considerou absurda a conclusão e destacou que a Organização Internacional do Trabalho reconhece o Brasil há décadas como referência no combate a práticas que violam a dignidade dos trabalhadores.
1: Por meio de nota, o governo brasileiro disse ainda esperar que as recomendações de taxação dos produtos brasileiros não sejam efetivadas e que atuará para reduzir danos que venham a ser causados à economia, aos empregos e à renda dos brasileiros.
3: Mais empresas brasileiras vão poder acessar os recursos do Plano Brasil Soberano.
1: O programa foi criado para minimizar os impactos das tarifas impostas pelos Estados Unidos ou aos conflitos no Oriente Médio.
4: Portaria publicada pelos Ministérios da Fazenda e do Desenvolvimento, Indústria, Comércio e Serviços reduziu de 5% para 1% o impacto mínimo no faturamento bruto, exigido para que exportadores e fornecedores afetados pelas tarifas impostas pelos Estados Unidos ou pelos conflitos no Oriente Médio tenham acesso às linhas de crédito. As solicitações vão poder ser feitas a partir da próxima segunda-feira, dia 8, no site www.bnds.gov.br/elegibilidade-brasil-soberano. A medida beneficia empresas de setores como aço, cobre, alumínio, automotivo e moveleiro, além de exportadoras que mantêm relações comerciais com países do Oriente Médio. Segundo o governo, a iniciativa busca proteger a produção nacional e preservar empregos diante das incertezas do cenário internacional. O Plano Brasil Soberano oferece financiamento para capital de giro, produção voltada à exportação, compra de máquinas e equipamentos, ampliação da capacidade produtiva e inovação tecnológica. De acordo com o BNDES, o programa já recebeu pedidos que somam R$6,5 bilhões, dos quais R$1,6 bilhão já foi aprovado. Claudimário Carvalho, para a Voz do Brasil.
3: Os estados e municípios brasileiros já começaram a receber as doses da vacina Pneumovinte, que será introduzida no SUS, ampliando a proteção contra doenças como pneumonia e meningite.
1: O público principal dessa vacina são bebês e crianças de 2 meses até 4 anos de idade.
3: O uso novo do imunizante nos postos vai começar na segunda quinzena desse mês.
1: Também hoje foram firmados novos contratos de financiamento para entidades filantrópicas, como as Santas Casas.
5: Estados e municípios já começaram a receber as doses da vacina pneumocócica conjugada 20 valente, a Pneumo 20. O imunizante protege contra 20 sorotipos da bactéria causadora de infecções, como pneumonia e meningite. É o dobro da proteção da Pneumo 10, que hoje é oferecida no Sistema Único de Saúde e que será substituída gradualmente. O início da vacinação está previsto para ocorrer na segunda quinzena de junho, como anunciou o ministro da Saúde, Alexandre Padilha.
6: Mais ou menos 6 milhões e 100 mil doses sendo distribuídas já uma parte já chegou, inclusive, nos estados e municípios. Estão programando o início, chamando a população para iniciar, procurar a unidade de base de saúde a partir do começo da segunda quinzena de junho, a partir de 15 de junho, essa ação já nas unidades de base de saúde. Nós vamos fazer, como sempre, uma ação aí na Unidade Básica de Saúde para reforçar.
5: Também nesta quarta-feira foram assinados 8 novos contratos da linha de crédito Caixa Hospitais FGTS, somando R$ 800 milhões. O

0: O recurso vai atender hospitais e entidades filantrópicas conveniados ao SUS, como a Santa Casa de São Paulo. O vice-presidente Geraldo Alckmin explicou que, com as condições facilitadas do crédito, esses hospitais vão continuar reforçando o atendimento no país.
1: São hospitais que não têm fim lucrativo, que atendem o SUS, inclusive a alta complexidade. Em dificuldade financeira, muitos deles. Então, a boa notícia é que os juros, como pode utilizar recurso do FGTS, caiu de mais de 20% para 11%, e as santas casas e hospitais podem ter uma saúde financeira melhor, ampliar os seus serviços, atender bem a população do SUS.
0: O uso de recursos do FGTS para esses hospitais foi autorizado pelo presidente Lula no início do ano. O objetivo é socorrer algumas dessas entidades que enfrentam dificuldades financeiras. Ao todo, são R$ 4 bilhões de reais para refinanciamento, alívio de dívidas e capital de giro até 2030, com taxas de juros reduzidas e prazos de até 180 meses. O valor contratado até agora já passa de R$ 1 bilhão e 600 milhões de reais. Reportagem Gabriela Noronha.
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2: Muito bem, boa noite para você ligado aqui em 107.1. Prazer, eu sou Val Barbosa. A partir de agora tem Easy Night. Vamos juntos até a meia-noite com as melhores músicas de todos os tempos aqui na sua Morena FM, a sua original. Para você participar e interagir comigo, 999410107. Fique à vontade. Já tá no ar o Easy Night.

Começando o Easy Night ao som de Billy Paul, Me and Mr. Jones. 10 de 6 agora. Uma excelente noite de quinta-feira para você.

Lost on You. Fechando o primeiro bloco do Easy Night, você ouviu Roupa Nova, Os Corações Não São Iguais, Beatles, Let It Be, The Corrs e ainda Billy Paul. Já já mais uma super sequência para você curtir. Enquanto isso, manda aí seu WhatsApp

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Morena FM, o som de Johnny Rivers. By the Time I Get at the Phoenix. Fechando aí mais um bloco, tivemos Vanessa da Mata, Paul Young, Richard Young com Rainy Day e ainda Ray Charles e Elton John. Daqui a pouquinho tem mais um super bloco para você curtir. Fica ligado aqui na sua Easy.

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1: Grande clássico de Lionel Richie, Talk on You, fechando mais um bloco, fechando a primeira hora de música do Easy Night desta quinta-feira. Tivemos Maria Bethânia tocando em frente, Joe Cocker e ainda Christopher Cross com o clássico Sailing. 999-410-107 para você participar e interagir com a Morena FM. Já já eu volto com mais. Fica aí.

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Só no Kid Abelha, Nada Tanto Assim. Tivemos Lade Lincoln, I Don't Wanna Dance, Jason Mraz, U2 com a canção Stay Far Away So Close. E a primeira do bloco, essa incrível, incrível, incrível, é Diva, Brenda Russell e a música Piano in the Dark. Já já eu volto com mais músicas, já já tem Paul McCartney, tem Cássia Eller, Imagine Dragons e muito mais. Fica ligado aí.

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Morena FM, o som de F.R. David, Sahara Night, fechando mais um bloco. Imagine Dragons, Cássia Eller, Paul McCartney. Só as melhores desfilando aqui no Easy Night da sua Morena FM. Já já, o último bloco musical de hoje, da nossa edição de hoje, quinta-feira, 4 de junho, feriadão, né? Final de semana já tá aí chegando.

0: Morena FM, agora são 11h47.
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0: Esse é o som do Firehouse, fechando a nossa edição do Easy Night. Muito obrigado pela sua companhia, pela sua audiência, valeu mesmo, tá? Amanhã tem mais, a partir das 19h30 no Clássicos da Morena FM também, mais uma edição do Easy Night. Tá chegando aí Morena FM na madrugada, muita música boa pra você curtir. Eu volto amanhã. Um grande abraço pra você, fique bem. Tchau, tchau.
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Que o dia mais triste do teu futuro não seja pior que o mais feliz do teu passado. Que o teto nunca caia sobre ti e que os amigos debaixo dele nunca partam. Que sempre tenhas palavras cálidas em um anoitecer frio e uma lua cheia em uma noite escura. E que um caminho se abra sempre à sua porta. Que vivas 100 anos, com um ano extra para arrepender-te. Que o Senhor te guarde em suas mãos e não aperte muito seus dedos. Que teus vizinhos te respeitem, que os problemas te abandonem, os anjos te protejam e o céu te acolha. E que a sorte das colinas celtas te abrace, que as bênçãos de São Patrício te contemplem, que os teus bolsos estejam pesados e o teu coração leve. Que a boa sorte te persiga e a cada dia e cada noite tenhas um muro contra o vento, um teto para a chuva, bebida junto ao fogo, risadas que consolem aqueles a quem amas, e que teu coração se preencha com tudo o que desejas. Que Deus esteja contigo e te abençoe. Que vejas os filhos dos teus filhos. Que um infortúnio te seja breve e que te deixe cheio de bênçãos. Que não conheças nada além da felicidade desse dia em diante. Que Deus te conceda muitos anos de vida. Com certeza, Ele sabe que a terra não tem anjos suficientes. E assim seja a cada ano, para sempre, para sempre, para sempre.

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3: Bom dia, boa sexta-feira para você. Depois de um feriado, um ótimo dia. Vamos com o Happy Day a partir de agora até às 6h30 da manhã, abrindo com Brenda Lee. Eu sou o Celso Costa, acompanhando você nessa manhã até às 10 horas.

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Londrina FM, 5 horas e 31 minutos. Falar do dia de hoje no clima, né? 18 graus nesse momento, umidade 75%. Céu limpo, sem nuvens. Máxima para hoje, 28 graus. A mínima é 16 graus, certamente daqui a pouquinho, né? No comecinho do dia. Previsão para esta sexta-feira de sol com nuvens à tarde, noite estrelada. Sem possibilidade de chuva, a lua é cheia. E o sol nasce às 6 horas e 8 minutos. 6 e 8 o sol aparece e vai embora às 5 e 5 da tarde, tá bom? Amanhã, sábado, mínima de 17, máxima de 28. Amanhã tem sol com nuvens durante o dia e períodos de céu nublado. E à noite com poucas nuvens, mas também sem chuva. Pro domingo, mínima de 16 graus, um pouquinho mais frio, tá? Mas a máxima segue a 28 graus. Sol também com nuvens durante o dia. Essa situação permanece. As temperaturas entre 15, 16, 17 graus no começo do dia. As temperaturas subindo um pouco mais durante, né, os dias com céus mais nublados. Por exemplo, segunda-feira a máxima é de 24 graus na previsão da Climatempo. Então o tempo segue aberto, friozinho no começo do dia e um calorzinho considerável e agradável durante todo o dia. F.R. Davis, Words.

Morena FM 107.1, Bogus, Video Kill, The Radio Star. For Bogus, For Tops, George Harrison, Michael Jackson e muito mais gente de muito talento passando por aqui cedinho na sexta-feira, com muita música boa. Aliás, hoje é dia 6 de junho, sexta-feira, né? Dia Mundial do Meio Ambiente, é a data mais emblemática de hoje, né? Um momento crucial para a gente promover a reflexão sobre a preservação dos recursos naturais, falar da importância do nosso ecossistema, né? Dia Nacional da Reciclagem também, que tem tudo a ver uma coisa com a outra. E fala da prática de reaproveitamento de tudo que a gente utiliza, que é muito importante. Para hoje também é Dia Internacional da Luta contra a Pesca Ilegal, não declarada e não regulamentada. Também exige atenção, né, por conta aí dos nossos biosistemas. Dia 5 de junho também é aniversário do nascimento do nosso eterno tremendão, o Erasmo Carlos, nasceu lá em 1941 e deixou essa lacuna de saudade pra gente, né? E Erasmo Carlos, faz muita falta. Vanderléia também nasceu em 5 de junho, coincidência, né? Erasmo e a Vanderléia, a ternurinha, faz aniversário no mesmo dia, 5 de junho. Era em 46, ele de 41. O Kennedy, saxofonista americano, mundialmente conhecido pelo seu smooth jazz, né? Aquele jazz leve, gostoso de ouvir. Kennedy também nasceu em 56, completa mais um ano de vida hoje, nesse dia 5 de junho. Dia incrível, inclusive, porque você está aqui na nossa companhia nessa manhã.

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Morena FM 107.1, esse é o Raul Seixas, Sociedade Alternativa. Eu vi uma versão do Bruce Springsteen tocando essa música aqui no Brasil, que realmente é maravilhosa. Muito bom, vale a pena você procurar, viu? A gente tem mais meia hora de Rap Day aqui na Morena FM.

0: 6:01.
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0: FM, esse é o Top Loader, Dance in the Moonlight, última música do Happy Day de sexta-feira. Já já, primeira página até às 8 horas da manhã.
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3: Regras para ser feliz. Conta-se que um homem de negócios, após longos anos de trabalho árduo, conseguiu juntar uma significativa fortuna. Mas, apesar de todo o dinheiro que possuía, sentia-se infeliz. Um grande vazio lhe perturbava a alma e as tribulações lhe roubavam a paz. Certo dia, ouviu falar de um velho sábio, conhecedor de regras eficientes para quem desejasse ser feliz. O executivo não teve dúvidas. Foi ao encontro dele. Após longa e exaustiva viagem, chegou ao lugarejo onde residia o sábio. Frente a frente com ele, o homem de negócios foi direto ao assunto. Ouvi dizer que o senhor conhece a receita para se conquistar a felicidade. O que mais desejo é ser feliz. Pode me ajudar? E respondeu o sábio: bem, na verdade, as regras são muito simples. A primeira delas é prestar atenção. A segunda é prestar atenção. E a terceira e última é prestar muita atenção. O executivo pensou que poderia ser uma brincadeira. No entanto, mudou de ideia à medida em que se dispôs a ouvir, de forma pausada e calma, as explicações. Quem presta atenção em tudo o que acontece nos minutos de sua vida consegue ser feliz. Preste atenção no que as pessoas lhe dizem. Saiba ouvi-las com serenidade, buscando ajudar na medida do possível. Ao fazer uma refeição, aproveite bem o momento. Preste atenção nos alimentos que ingere. Sinta o seu sabor. Preste atenção em tudo à sua volta. Olhe com atenção a lua, as estrelas, um amanhecer. Contemple com atenção um jardim, seus perfumes e cores. Observe as aves, as variedades de cores. Ouça atentamente o canto de um pássaro solitário. Preste atenção na chuva. Imagine os lençóis d'água no subsolo, espalhando fertilidade e vida. Pare para observar o trabalho das formigas, sua organização, sua perseverança. Enfim, observe atentamente os pequenos detalhes ao seu redor. Em pouco tempo, você perceberá que há uma infinidade de coisas boas no mundo. E isso o fará feliz. Quando o sábio concluiu sua fala, o empresário foi se dando conta de como tudo aquilo lhe passava despercebido. Guardou em seu coração todas as regras e, ao retornar para seu lar, estava disposto a lutar pela felicidade tão almejada. Por muitas vezes, agimos como aquele homem infeliz. Mesmo com a felicidade tão perto, desperdiçamos a oportunidade de desfrutá-la. As horas são abençoadas oportunidades de aprendizado e alegria. Embora elas se repitam incessantemente, os minutos já não são os mesmos e as circunstâncias mudam a cada segundo. A cada hora, temos 60 minutos para encontrar motivos de felicidade. Basta que prestemos muita atenção em cada um deles, sem esquecer que a nossa atenção deve voltar-se para as coisas positivas. Ah, e são muitas. Pense nisso, mas pense agora.
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4: Bom dia! 6 horas e 31 minutos, nós estamos chegando. Não sei o que bateu aqui agora, né? É, me lembrou lá da década de 90. Né? Hoje é dia 5 de junho de 2026, são 6 horas e 31 minutos. Muito agradecido por você seguir aí com a gente. Você ouviu o Pense Nisso, nesse momento que a gente te convida para uma reflexão. E agora o convite é para que você siga com a gente até as 8 horas da manhã para as notícias da sexta-feira. Não é uma sexta-feira qualquer, viu, Bruna Mendes?
5: Não.
4: Não é. Você sabe por quê?
5: Por quê?
4: Porque é a primeira sexta-feira do mês de junho. Então... É mais um indicativo que a coisa vai ser boa hoje.
5: Vai ser ótima.
4: Vai.
5: Tem muita gente em casa. Mês bonito esse, viu?
4: É, junho?
5: Junho?
4: É, junho é o mês de quem?
5: Junho é o mês do meu primogênito.
4: Ah!
5: Ah, mas esse mês é lindo.
4: Ah! Eu vi o Pedrão ontem, agora eu chamava ele de Pedrinho, né?
5: Uh-huh.
4: Agora tem que chamar de Pedrão.
5: Você viu que fofo? Mamãe foi pega de surpresa ontem na hora do jornal.
4: No jornal, quem não viu o MS1 ontem, ou quem passou meio assim batido, ontem o Pedro foi entrevistado ao vivo no MS1.
5: Tava fazendo tapete, né, Tonhão? É. Lá com o pessoal da comunidade.
4: Cara, como passa o tempo,
5: passa.
4: Né? Eu lembro de você.
5: Você chamava ele de Baltazar, você não chamava ele de Pedrinho.
4: É. A gente trabalhava à noite,
5: é.
4: Eu e a Bruna, e a gente cuidava do Jornal da Madrugada juntos, né?
5: É.
4: E a Bruna tava com aquele barrigão assim, maior que o meu agora.
5: E ele você falava, e o Baltazar? E o Baltazar? O Baltazar tá ótimo, olha o tamanho do Baltazar.
4: Tá grande,
5: fofo.
4: Né,
5: e esse é o mês dele.
4: Bom dia, oficialmente.
5: Bom dia, oficialmente. Sextou, e vai ser um dia lindo, já tá sendo um dia lindo, lá fora o dia tá maravilhoso, se você ainda não saiu de casa, nem abriu a janela, abra essa janela, dá uma respirada, sinta o ar puro, agradeça por você poder fazer isso, tá? Vamos com as notícias de hoje. Receita Federal identificou divergências em cerca de 44 bilhões de reais em créditos de PIS e COFINS declarados por aproximadamente 12 mil empresas em todo o país.
4: 6h33, agredida dentro de caminhão, mulher pede socorro em pedágio de rodovia estadual em Chapadão do Sul. Vítima estava com um bebê de colo no interior do veículo.
5: A obesidade infantil continua sendo um dos principais desafios para a saúde das crianças. E na semana de conscientização sobre o tema, a Secretaria de Saúde intensifica a prevenção e acompanhamento precoce.
4: Bom dia, Vivian Krajewski.
6: Bom dia, Tonhão. Um ótimo dia para a Bruna, para o Celso. Bom dia para todos os ouvintes. Que tenham aí todos uma sexta-feira abençoada, uma sexta-feira muito tranquila. Eu parei agora na Sebastião Lima, aqui com a Avenida Fernando Corrêa da Costa. Ainda está bem tranquilo o trânsito por aqui, mas já tem trânsito intenso na José Antônio com a Avenida Mato Grosso. Na Rui Barbosa também começa aí os primeiros sinais de lentidão no cruzamento com a Avenida Grosso. Bom, vou percorrer aí outros pontos para ver como é que estamos aí nesse pós-feriadão, para saber se o trânsito vai ficar um pouco mais calmo ou não. Já já eu conto tudo para vocês.
4: Não vai conseguir?
5: Não vou, gente, não vou. Olha, fazer essa rádio aqui é maravilhoso, viu? A gente dá tanta risada. Isso é tão bom. Isso é tão bom. Eu espero que vocês do outro lado sintam essa energia também. Enquanto a Vivi falava do trânsito, um assunto tão importante. A gente tem uma música que a gente canta toda vez que a Vivi aparece aqui. Eu vou abrir isso pra vocês, porque vocês são os nossos amigos. E a Vivi, como é que é, Tom? A Vivi sempre fala assim, ó, eu parei, porque ela tá em movimento, né? Quando ela fala isso... Porque ela tá em movimento no trânsito. Quando ela fala isso, o Tonhão já canta?
4: Eu parei em frente ao portão.
5: Ah.
4: Meu cachorro me sorriu latindo.
5: E como é que é? Como que é, Saci não vai fazer agora, ele não consegue, mas ele faz o cachorro sorrir latindo aqui. E eu não aguento, eu dou muita risada. É bom demais começar o dia desse jeito, viu? Vamos seguir por aqui, porque eu não vou falar do cachorro, eu vou falar da ararinha azul, tá? E fake news, esclarecendo algo que também começa a rodar por aí e parece que vai fugindo de controle. Você precisa ficar muito atento sobre as informações que são verdadeiras ou não. Ararinhas azuis não serão induzidas à eutanásia pelo ICMBio. Algumas aves apresentaram resultado positivo para um certo vírus que chama circovírus. É uma das doenças mais graves que atingem a espécie. Isso aconteceu no Nordeste, mas está rodando o Brasil essa notícia de que elas seriam levadas à eutanásia. Isso não é verdade, segundo o Instituto, e a gente fala sobre isso já já.
4: 6h36, na semana de publicação de decreto de emergência ambiental no estado, nós vamos falar de como a queima prescrita pode ser usada na prevenção de incêndios.
5: Hoje é o Dia do Meio Ambiente e Escola Estadual de Campo Grande promoveu uma ação para aproximar a comunidade da preservação.
4: 6h36, antes mesmo da chegada oficial do inverno, um velho conhecido começa a mudar a paisagem urbana, o ipê rosa. Tem que aproveitar, porque já já as flores caem para um novo ciclo. Reportagem da Alexia Schumacher.
7: É um ciclo rápido, que exige a atenção de quem passa para não perder o show. E a beleza é tanta que desperta até um sentimento de pertencimento.
5: A nona edição do Festival Internacional do Violão está rolando na capital. O evento segue até o dia 14 de junho. A entrada de graça e é a programação da UFMS, viu? Hoje também tem agenda cultural. Joaquim Padilha passa por aqui para um spoiler. Bom dia.
8: Bom dia, ouvintes da Morena FM. Hoje tem agendão do Primeira Página com festas juninas, exposição geek e feira Borogodó de aniversário. Fiquem ligados.
5: Tem agenda cultural e tem o Talendo Que também. Hoje nós vamos de Dom Quixote, do escritor espanhol Miguel de Cervantes, que é o Michel quem vai fazer pra gente. Miguel de Cervantes, que atravessou mais de 4 séculos aí sem perder a atualidade com essa obra.
4: No esporte, a gente vai falar que hoje começa a rodada da Série B, B de Bruna, né? A gente também vai falar dos amistosos de ontem. Ontem a gente teve 2 favoritos entrando em campo. E os favoritos, né, não fizeram jus a esse título de favoritaço, assim, né? Mas o que, que isso significa? Que de fato, então, França e Espanha não são favoritos à Copa? São. São favoritos à Copa. É... Evidentemente que a gente precisa levar em consideração que essas seleções estão chegando para o Mundial num período de que a temporada que os seus principais jogadores disputam, ela está num período que exigiu demais de todos os jogadores. O calendário para eles também está cada vez mais apertado. E aí você vê a França jogando sem alguns dos seus principais jogadores, você vê a Espanha jogando sem alguns dos seus principais jogadores, e é uma oportunidade para você ver o quanto a falta desses caras impacta, né, no desempenho do coletivo, né? Você tem uma Espanha sem o Nico Williams e sem o Lamine Yamal, é uma Espanha que passa a ter uma outra característica de jogo. A Espanha ontem empatou e a França perdeu. A França perdeu para a Costa do Marfim. A França não perdia um jogo faz exatamente um ano, que você, tudo bem que você não está jogando mais todo dia, né? Mas é um resultado impactante, né? Mas também sem alguns dos seus principais jogadores. Terminou 2-1 o jogo da França, né? Ontem a gente teve mais 2 amistosos e hoje a gente também tem mais amistoso no radar, né? A gente tem Haiti e Peru hoje. Nesse momento, acho que é esse momento, está começando o primeiro treino livre da Fórmula 1. A Fórmula 1 está de volta e agora ela entra naquilo que a Fórmula 1 chama de temporada europeia, que você passa a ter um número maior de corridas dentro do continente. Acho que são 9 GPs seguidos dentro da Europa, né? O desse fim de semana é o talvez um dos mais charmosos da Fórmula 1, né? É o GP de Mônaco, que você pode colocar aí ao lado de Silverstone, né? São aqueles mais tradicionais, mais charmosos aí, né? Então hoje a gente tem o primeiro treino livre do GP de Mônaco. Também está rolando, e quem gosta de vôlei, a gente quase não fala de vôlei, mas está rolando a Liga de Vôlei, né? Feminino. Ontem o Brasil ganhou de Porto Rico 3-1. Uma virada, o Brasil sai perdendo para Porto Rico e depois consegue fazer um 3-1 com as duas Júlias de novo matando a pau, né? A Júlia Bergman e a Júlia Kudz jogando muita bola, né? E hoje a gente tem, então, está sendo disputada essa fase aqui no Brasil. A gente tem mais dois jogos hoje, né? As principais seleções do vôlei mundial, a Liga das Nações, o nome da competição certinho, estão aqui. E ontem o Comercial fez seu primeiro jogo treino para a Série B. O Comercial estreia no dia 20, então faltam duas semanas para o Comercial estrear na Série B. O Comercial fez um jogo treino com um time amador, com alguns jogadores profissionais aqui de Campo Grande. Venceu por 1-0. É aquele jogo treino para você soltar a musculatura, né? Você passa umas 10 dias fazendo só treino físico e aí dá aquela soltada, aquela relaxada na musculatura, visando a estreia do time. E também é uma oportunidade do Matheus Sabatini, que é o técnico do Comercial, fazer algumas observações. Na Série D, a gente vai ter um fim de semana de descanso para Operário e Ivinhema. A rodada que eles entram em campo é na outra semana. Então, as duas equipes têm aí esse fim de semana para descansarem.
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9: página. 5 de junho, data marca. Importantes reflexões sobre o futuro do planeta. É celebrado o Dia do Meio Ambiente Mundial, viu? Criado pela ONU em 1972, durante a Conferência de Estocolmo, considerada um marco nas discussões ambientais globais. A data também marca o Dia da Ecologia, Dia da Reciclagem, Dia de Combate à Pesca Ilegal, não declarada e não regulamentada, reforçando a importância da preservação em todos os âmbitos. No Brasil, a data também homenageia os engenheiros mecânicos e, no calendário religioso, lembramos São Bonifácio. Na história, em 1883, partiu de Paris a primeira viagem regular do lendário Expresso do Oriente, trem que se tornaria símbolo de luxo e inspiração para livros e filmes. Hoje também marca o aniversário de Kennedy, um dos saxofonistas mais populares do mundo, nascido em 56, dono de uma carreira que atravessa décadas. Ele ajudou a popularizar o smooth jazz e vendeu milhões de discos em todo o planeta. Entre seus maiores sucessos está Songbird, lançada em 1986. É a música do pássaro, né? E combina perfeitamente com a celebração do Dia Mundial do Meio Ambiente, uma data que te convida à reflexão sobre a preservação da natureza e da biodiversidade. Esse som suave do sax de Kennedy é uma trilha sonora inspiradora para lembrar a importância de proteger o ambiente, os pássaros e tantas outras espécies que vivem aqui.

0: Que delícia.
1: É muito bom.
0: Você sabe
1: bom,
0: que eu
1: né?
0: volto um pouquinho quando eu vim morar aqui. Eu já contei pra vocês, né?
1: Sim.
0: Quando eu vim morar aqui em Campo Grande, saí do interior. Era disquinho ainda, CDzinho. Colocava lá no toca de CD. E eu ficava ouvindo o Kennedy toda noite. Eu escutava o CD dele inteirinho.
1: Eu ia propor pro Celso Costa colocar aquela do Kennedy, Tudo por Amor.
0: Aquela é muito porque famosa.
1: Porque daí você vai lembrar da sua chegada aqui em Campo Grande, né? Que é o filme com a Julia Roberts. Né? E quem mais que fez? Quem que era o cadeirante do filme? Pesquisa aí.
0: Deixa eu ver.
1: Pra gente. Isso. É 30 segundos pra você ter uma manhã de sexta-feira easy e pro chefe não ficar bravo, né? Passou de 30 segundos, o chefe assim: Tonhão, já tá começando a ficar. Né?

0: É. Julia Roberts
1: e Campbell Scott.
0: É, o filme é lindo, né?
1: Lindo. Bom, lindo, lindo.
0: Vamos para as notícias. É só para você dar uma respirada, tá
1: é
0: bom?
1: É de 91 esse filme, viu?
0: É 91? Uhum. É, eu sou de 71, então...
1: Tava moço já.
0: Ai, ai, ai. Vamos lá. O Instituto Chico Mendes de Conservação da Biodiversidade, o ICMBio, informou que, por meio de nota oficial, que não há qualquer previsão de eutanásia de ararinhas azuis mantidas em um criadouro conservacionista na Bahia, tá? Segundo o órgão, são falsas, não são informações, são os boatos que circulam nas redes sociais sobre o tema. Em nota, o ICMBio detalha que, no último dia 27 de maio, foi realizada a transferência emergencial de 69 ararinhas azuis e duas araras maracanãs para o Centro de Conservação e Manejo de Fauna da Caatinga, o Semafauna, da Universidade Federal do Vale do São Francisco, tá? Em Petrolina. As aves transferidas não apresentaram resultado positivo para esse vírus que a Bruna chamou sua atenção, o circovírus. De acordo com o Instituto, a medida teve como objetivo separar os animais saudáveis daqueles que testaram positivo para a doença, aumentando a segurança sanitária e protegendo as aves sem indício de infecção. A operação seguiu protocolos rigorosos de biossegurança em todas as etapas, desde a captura até o manejo no novo local. As 34 ararinhas azuis que apresentaram resultados positivos permanecem no criadouro em Curaçá, na Bahia, sob acompanhamento técnico. O circovírus, faltou dizer isso.
1: Não, eu ia até te perguntar. E aí, que vírus é esse, né, que as pessoas devem estar se perguntando?
0: É considerado uma das doenças mais graves que atingem essa espécie de bichos, né, que é os psitácidos, né? Psitacídeos, né? Grupo que inclui araras, papagaios e periquitos. A infecção pode comprometer penas, bico e o sistema imunológico, além de aumentar a mortalidade de filhotes. O vírus não tem cura, mas não oferece risco a humanos nem a aves de produção.
1: Seguimos por aqui com mais notícia para você. A Receita Federal identificou divergências em cerca de 44 bilhões de reais em créditos de PIS e COFINS declarados por aproximadamente 12 mil empresas em todo o país. Segundo o órgão, as empresas serão orientadas a corrigir as informações para evitar problemas futuros no aproveitamento desses créditos durante a transição da reforma tributária. A Receita destaca que os créditos considerados legítimos não serão perdidos. Eles poderão ser usados para compensar débitos da fatura de contribuição sobre bens e serviços, a CBS, abater outros tributos federais ou até ressarcidos em dinheiro. Atualmente, o estoque total de créditos de PIS e COFINS no país é estimado em 140 bilhões de reais. A partir de 2027, a CBS vai substituir gradualmente esses tributos como parte da implementação da reforma tributária sobre o consumo.
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0: Vamos lá, está na capa do G1, prazo para se inscrever no Enem 2026 termina hoje. Hoje, tá? Brasil, França ou Espanha? Seleção de 9 bilhões de reais é a mais valiosa da Copa. Quem você acha que é, hein? Brasil, França ou Espanha? A seleção mais valiosa da Copa, né? Vai pensando aí, quando a gente for falar de esportes lá na frente, a gente fala para você. Já aconteceu isso com você, Bruna? Você foi entrevistar alguém assim quando você era repórter e a pessoa faz de tudo para fugir da pergunta?
1: O tempo todo.
0: Mas acho que igual aconteceu com esse repórter aqui que está na capa do G1 de hoje, acho difícil ter acontecido com um de nós, viu? Vou em casa e já volto. Assim respondeu um vereador ao ser questionado por um repórter, né? Ele literalmente fugiu da pergunta, deixou o repórter no vácuo com o microfone estendido, subiu numa moto e disparou, fugindo da pergunta do repórter, né? O que ele não se atentou é que, na realidade, ele não está respondendo ao repórter, né? Ele está respondendo à sociedade. Aquele microfone ali, quem segura é o povo, né? É o povo que votou nesse camarada aqui. condenado por compra de votos com distribuição de gasolina, vereadores de Francisco Alves evitam comentar o caso. Um deles deixou o local de moto após ser questionado pela reportagem. O nome do caboclo que deixou o repórter no vácuo, deixa eu ver se eu acho aqui, é o Devair Porto Santos, conhecido como Cutuca. Quando ele foi cutucado com a pergunta, Bruna, subiu na moto e deixou a sociedade, os eleitores e o repórter que representa a sociedade, os eleitores, no vácuo. Tá aqui a foto e o vídeo do caboclo, né? Ficando com o microfone estendido, enquanto que o cutuca, ó, cutucou a moto.
1: Vazou, ó.
0: E caiu na braquiária. É isso aí.
1: Que vergonha. 6h51, vamos para o nosso primeiro intervalo. Daqui a pouquinho a gente volta com mais notícia para você. Tem trânsito, nós vamos falar sobre a Rodovia da Morte, sim, assim que ela é conhecida. E um caso que chama muito a atenção. Agredida dentro de caminhão, mulher pede socorro, pede ajuda em pedágio de MS. Até já.

0: Fala Finanças. 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
4: Bom dia, 6h53.
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6: Acabei de passar pela Padre João Cripa com Joaquim Murtinho e lá o semáforo está intermitente. Ainda bem que o trânsito está tranquilo, pelo menos por enquanto. Na 25 de dezembro também já tem trânsito lento em frente à Praça do Belmar Fidalgo. E na Avenida Três Barras já tem dois pontos que chamam a atenção. Um fica perto da rotatória com a Avenida Gerval Bernardino de Souza e outro perto da Zarã. E agora eu quero destacar também que aqui na Avenida Fernando Corrêa da Costa, aqui onde eu estou é perto da Padre João Cripa, mas acabamos de passar ali com a rua Sebastião Lima. O asfalto voltou a apresentar afundamento. O problema ali ocorre no mesmo trecho que já registrou ocorrências semelhantes anteriormente. Então, muita atenção que tem falhas na pista. Volto com vocês.
7: Vivi, obrigada. Ó, falei sobre a Rodovia da Morte, né, no bloco anterior. Em menos de 50 quilômetros da BR-262, uma anta e um tamanduá bandeira foram encontrados mortos por equipes de pesquisa da Universidade Federal de Mato Grosso do Sul e do Grupo Reprocon. Os animais foram vítimas de atropelamento no trecho entre Aquidauana e Corumbá, no Pantanal Sul-Mato-Grossense. O professor Gedienson Ribeiro de Araújo, pesquisador da UFMS e integrante do Reprocon, explicou que o material genético dos animais é coletado para estudos científicos e ações de conservação da fauna silvestre. Além da perda dos animais, os atropelamentos representam prejuízos genéticos para espécies importantes no Pantanal. A coleta de tecidos e o cultivo celular permitem preservá-las desse patrimônio biológico em biobancos, contribuindo para pesquisas e para o desenvolvimento de futuras tecnologias reprodutivas, como clonagem e outras estratégias de conservação.
4: 6h55, futuros condutores de Mato Grosso do Sul, que vão tirar a primeira habilitação de carro ou moto, agora precisam passar por um novo exame obrigatório, tá? A exigência legal já deve ser aplicada pelos DETRANS nos estados, né? Nos novos processos de habilitação. Quem traz as informações é a Alexia Schumacher.
8: Quem iniciar o processo de primeira habilitação nas categorias A e B, destinadas, respectivamente, à condução de motocicletas e veículos de passeio em Mato Grosso do Sul, agora deve apresentar resultado negativo no exame toxicológico para conseguir a permissão para dirigir. A medida cumpre uma determinação da Secretaria Nacional de Trânsito, a Senatran, com base nas mudanças do Código de Trânsito Brasileiro e vale para os processos abertos desde o dia de 18 de maio deste ano. Até então, o exame toxicológico era exigido apenas para...
4: Bom, são 6 horas e 55 minutos, Bruno. Vamos trazer de novo a informação, porque eu desliguei aqui a informação da Alexia Schumacher.
8: Quem iniciar o processo de primeira habilitação nas categorias A e B, destinadas, respectivamente, à condução de motocicletas e veículos de passeio em Mato Grosso do Sul, agora deve apresentar resultado negativo no exame toxicológico para conseguir a permissão para dirigir. A medida cumpre uma determinação da Secretaria Nacional de Trânsito, a Senatran, com base nas mudanças do Código de Trânsito Brasileiro e vale para os processos abertos desde o dia 18 de maio deste ano. Até então, o exame toxicológico era exigido apenas para condutores das categorias C, D e E. Quem explica sobre essa mudança é a gerente de registro de condutores do Detran MS, Evelyn Reis Campanha.
9: Esse exame é realizado direto nos laboratórios credenciados e o Detran fica com a demanda de recepcionar no sistema esses resultados. Os laboratórios já têm os próprios valores, o Detran não influencia e nem interfere nos valores que são cobrados ali, gerenciados por eles. Essa exigência do toxicológico são renaches com abertura no dia 18 de maio agora de 2026, exames anteriores a essa data não serão afetados. Quem iniciou agora dia 18 de maio, a pessoa poderá realizar esse exame até a conclusão do seu processo. Vamos dizer que ela reprovou no exame prático. Ela pode refazer seu exame prático e após a conclusão, ela vai procurar um laboratório e realiza esse exame.
8: A falta do resultado negativo no sistema impede a emissão do documento. Para checar a lista de laboratórios confiáveis, acesse o site oficial do Governo Federal ou os canais do Detran MS. Alexia Schumacher para o Primeira Página.
7: Uma mulher de 25 anos pediu socorro em uma praça de pedágio da MS-306 após ser agredida pelo marido, também de 25 anos e caminhoneiro. Esse caso aconteceu ontem à tarde na rodovia entre Chapadão do Sul e Cacilândia. O suspeito foi preso em flagrante. Conforme o boletim de ocorrência, o casal e o bebê passavam pela MS-306 quando começaram a discutir. Já na praça de pedágio, quando o homem teria agredido a mulher, que ficou com lesões no rosto, ombro e na região dos olhos. A vítima conseguiu descer do veículo e, após as agressões, segurando o bebê no colo, buscou ajuda com os funcionários do pedágio. A Polícia Militar Rodoviária atendeu a ocorrência, confirmando que a mulher tinha lesões. O caminhão envolvido no caso foi localizado pela equipe policial, parado nas proximidades. Aos policiais, o caminhoneiro confessou as agressões cometidas durante a discussão. Ele foi preso, levado para a delegacia de Cacilândia e ficará responsável pelas investigações do caso. Essa delegacia ficará responsável pela investigação do caso.
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4: Vamos lá, está na capa do Portal Primeira Página, nas notícias de Mato Grosso do Sul. Essa notícia que você acaba de trazer aí também está aqui no Portal Primeira Página, tá? Agredida dentro de caminhão, mulher pede socorro em pedágio de Mato Grosso do Sul, tá? Os detalhes você acabou de ouvir com a Bruna Mendes. Vai pintar a rua para o Mundial? A Getran alerta sobre o que é proibido em Campo Grande, tá? Então, daqui a pouquinho a gente tem mais informações a esse respeito. E tem uma imagem linda aqui na capa do PP. Imagens impressionam. De jacarés filhotes a gigantes, fotógrafo revela beleza dos predadores emblemáticos do Pantanal. Você já prestou atenção num olho de jacaré? Que coisa impressionante que é, né? Você tem o mesmo padrão de cores que ele tem em volta dos olhos, né? Na casca, na pele, né? Você tem dentro do olho, né? É uma coisa assim, é muito impactante quando a imagem do olho dele, ela é tirada num que a gente chama de close, né? Quando a imagem é muito próxima, né? Revela ali as nuances das pintinhas, dos olhos, que lembra muito o padrão da pele em volta. Né?
7: E eu tô vendo os filhotinhos aqui, que bonitinhos, Tonhão.
4: Bonitinho,
7: eu levaria para casa para cuidar deles. Uhum.
4: Bonitinho com a boca fechada. Sem a sua canela, tá no meio.
7: Mas é muito fofinho. Os filhotinhos
4: não acredito.
7: Dá uma olhada lá, não, gente. Os mini, os jacarés babies. Muito fofinhos.
4: Eu acho fofinho ele lá e a gente aqui, né? Então tá aí, essas notícias estão lá na capa do portal Primeira Página, né? Para você acessar e fazer a sua leitura. E tem as colunas, que você pode ler e reler, né? Está lá o Marcos Estevam, a Luzimar Colares, a coluna Faça as Contas. Tem muita coisa para você acompanhar no portal Primeira Página.
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7: Um incidente com um avião da Lufthansa deixou funcionários feridos no aeroporto de Frankfurt, na Alemanha, nesta quinta-feira. Segundo a companhia aérea, o trem de pouso dianteiro de um Boeing 787 cedeu enquanto a aeronave estava parada no portão de embarque, antes do início da entrada dos passageiros. A empresa informou que não havia viajantes a bordo no momento do acidente, mas membros da tripulação e equipes de solo estavam na aeronave. Vários funcionários ficaram feridos e tiveram que receber atendimento médico. Após o colapso do trem de pouso, a parte dianteira da aeronave ficou inclinada em direção ao solo, mobilizando equipes de emergência do aeroporto. O avião tinha como destino a cidade de Los Angeles, nos Estados Unidos. A Lufthansa e as autoridades aeronáuticas investigam as causas desse incidente.
4: Olha, ainda na capa do G1, o governo Trump passa a tratar hoje, né, PCC e Comando Vermelho como grupos terroristas. E aí o G1... traz a informação de que em outros países essas organizações criminosas já foram classificadas como grupo terroristas, né? E aí qual é a mudança que isso impactou na forma como os Estados Unidos tratam essas organizações? Está lá na capa do G1. Pix americano, quais as diferenças entre o Pix e o Zelle? Né, que é o sistema de pagamentos dos Estados Unidos. E tem uma entrevista que o presidente da Ucrânia deu nas últimas horas, muito interessante, viu? Ele disse que a Ucrânia já a Ucrânia quer acabar com a guerra, né? Convidou o Putin para um chá, para um café ou para uma vodka, o que o Putin preferir, para ver se os dois conversam e acaba logo com essa guerra, que seria muito bom para a humanidade.
7: São 7h04, hoje é sexta-feira, 5 de junho, você está ouvindo a Morena FM. Nós voltamos em instantes com mais notícia para você. Vamos nessa!
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4: Bom dia, 7:05.
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7: Bora tomar a vacina da gripe amanhã? Quem precisa atualizar essa caderneta de vacinação tem uma oportunidade neste sábado. A Secretaria Municipal de Saúde vai fazer um plantão e duas unidades estarão abertas. O atendimento será das 7:30 da manhã às 4:45 da tarde nas unidades de saúde da família Silvia Regina e no Tiradentes. Segundo a CESAL, estarão disponíveis as vacinas de rotina para atualização da caderneta das crianças, adolescentes, adultos e idosos. A exceção é para imunizantes que possuem um calendário específico de aplicação, por exemplo, a BCG. Para receber a vacina, é necessário apresentar um documento com foto, CPF ou cartão SUS e, se possível, leve a sua cadernetinha também. A orientação é que a população aproveite o plantão para conferir as doses pendentes e manter a proteção contra doenças que podem ser prevenidas por meio da vacinação, como a gripe, que está aberta para todas as pessoas a partir de 6 meses de vida.
4: Isso é muito importante, né? Eu contei que fui vacinar logo que abriu, né? E levei a Gabi. Levamos a carteira de vacinação dela. A gente faz um esforço para cuidar e a vacinadora percebeu que faltava uma dose da meningite, né? Então, já atualizamos a caderneta da Gabi foi preparada para tomar uma vacina, tomou duas.
7: Ah, coitadinha.
4: Né? Não, tá ok, né? 7.6, a obesidade infantil continua sendo um dos principais desafios para a saúde das crianças. Na semana de conscientização sobre o tema, a Secretaria Estadual de Saúde intensificou a prevenção e o acompanhamento precoce. O controle do peso e da altura nas unidades de saúde ajuda a identificar rapidamente sinais de sobrepeso e permite orientações para evitar complicações futuras. Entre os fatores que contribuem para o problema estão o consumo de alimentos ultraprocessados e o excesso de tempo na frente das telas, né? A recomendação é estimular brincadeiras, atividades físicas e uma alimentação com mais frutas, verduras e legumes. Pequenas mudanças no dia a dia podem fazer diferença na saúde, então fica a dica. Aproveite os próximos dias para incentivar a criançada a brincar no quintal, com coleguinhas e ofereça alimentos saudáveis.
7: Neste sábado, dia 6 de junho, é celebrado o Dia Nacional do Teste do Pezinho. Esse exame importantíssimo é feito de forma gratuita pelo SUS. É fundamental para identificar doenças raras e outras condições de saúde ainda nos primeiros dias de vida do bebê. Quanto mais cedo o diagnóstico, maiores as chances de tratamento e de um desenvolvimento saudável. Quem explica a importância desta triagem é a técnica de enfermagem do Hospital Universitário, Camila Renata dos Santos Galvão.
12: O teste do pezinho, ele é um exame que faz parte da triagem neonatal, ele é obrigatório e ele é realizado através da coleta de sangue do calcanhar do bebê, onde é preenchido em um papel filtro e após isso ele é mandado para o laboratório. Ele serve para detectar precocemente algumas doenças genéticas, metabólicas, congênitas e infecciosas, por exemplo, como anemia falciforme, fibrose cística, hipotireoidismo, entre outras. Dessa forma, detectando precocemente a doença antes mesmo de aparecer qualquer sintoma, possibilitando que o paciente possa fazer o tratamento adequado desde muito cedo. O período ideal para a realização do exame é do 3º ao 5º dia de vida do bebê.
4: Muito bem, são 7h09, termina nesta sexta-feira o prazo de inscrição para o Exame Nacional do Ensino Médio, Enem 2026. Os candidatos devem fazer a inscrição pela página do participante e preencher o questionário socioeconômico exigido pelo INEP. Os estudantes do terceiro ano do ensino médio que participam do programa Pé de Meia têm a inscrição pré-preenchida e estão isentos da taxa. Mesmo assim, é necessário acessar o sistema para confirmar a participação e completar os dados cadastrais. Além da isenção, os beneficiários do Pé de Meia que concluírem o ensino médio nesse ano e participarem dos 2 dias de prova vão receber um incentivo extra de R$ 200 pago no primeiro trimestre de 2027. Para quem não tem direito à gratuidade, a taxa de inscrição é de R$ 85,00 e deve ser paga até o dia 10 de junho. O Enem é a principal porta de entrada para o ensino superior no país e permite o acesso a programas como Sisu, ProUni e Fies.
7: Estudantes da rede estadual conquistaram um destaque nacional na Olimpíada Brasileira de Língua Inglesa. Alunos atendidos pelo Centro Estadual de Atendimento Multidisciplinar para Altas Habilidades e Superdotação garantiram 4 medalhas de ouro, 1 de prata, 3 de bronze e 5 menções honrosas. Os estudantes são de Campo Grande, Dourados, aqui da UANA, em Fátima do Sul, e foram avaliados nos quesitos leitura, escrita, compreensão auditiva e expressão oral em inglês. Entre os medalhistas de ouro estão Melissa Lorena, de da UANA, Heloísa Gordim Ribeiro e Davi Lucas da Silva de Dourados e Antônio Nunes da Costa aqui de Campo Grande. Segundo a equipe pedagógica do centro, a Olimpíada ajuda a ampliar o conhecimento do idioma e prepara esses jovens para um mundo cada vez mais conectado.
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4: Por falar em conexão, Mariana Chianese.
13: Bom dia.
4: Bom dia.
13: Olha, Tonhão, já expliquei para você.
4: Esqueci, Mariane.
13: Não, você tem perdoa. Problema, Tonhão. Bom, pessoal, vamos lá, o nosso primeiro destaque da manhã aqui direto da redação do portal Primeira Página. Bom, depois do feriado de Corpus Christi, celebrado aí na quinta-feira, alguns serviços voltam a funcionar normalmente em Campo Grande, né, nessa sexta-feira. É o caso das agências bancárias, que retomam atendimento ao público, e o Emossul, que também volta a funcionar para doações e demais serviços. Por outro lado, alguns órgãos estaduais seguem sem atendimento nessa sexta, como é o caso da Casa da Saúde e do Detran. Portanto, quem precisar de atendimento nesses locais deverá aguardar até a próxima segunda-feira, dia 8. Os serviços considerados essenciais continuam operando normalmente. Para conferir a lista completa do que abre e o que fecha nesse pós-feriado, acesse o portal Primeira Página. Volto com vocês aí, Bruno e Tonhão.
7: Até daqui a pouco, Mari. A gente está na semana de arquivos, sabia? Mato Grosso do Sul recebe a partir da semana que vem a 10ª Semana Nacional de Arquivos. Programação que vai durar 6 dias aqui em Campo Grande e em Corumbá também. A abertura acontece no dia 8, 7 horas da noite, na UEMS das Moreninhas, com uma palestra sobre os arquivos da Estrada de Ferro noroeste do Brasil. Dia 9, o público vai visitar a exposição Companhia Mate Laranjeira, Fragmentos da Memória, aqui em Campo Grande. Programação que inclui também ações de preservação de acervos históricos em Corumbá e termina só no dia 16 com a palestra do jornalista Sérgio Cruz sobre a criação de Mato Grosso do Sul. Todas as atividades são de graça e abertas ao público.
4: 7h13, Corumbá abriu uma licitação para a contratação de empresa para obras de restauração do antigo Hotel Internacional, com valor estimado em mais de R$3.800.000, viu? Conhecido como o Antigo Hotel Internacional, o imóvel está ali na Frei

0: deve passar a abrigar dependências da administração pública municipal.
1: Um avião fabricado na antiga União Soviética está abandonado há mais de 20 anos no interior de São Paulo. A aeronave é considerada única no Brasil. Alexia Schumacher.
2: O avião, fabricado nos anos 60, está parado dentro do aeroporto Leite Lopes, em Ribeirão Preto, sem uso e com a estrutura deteriorada pelo tempo. A aeronave foi utilizada no início dos anos 2000 por um clube náutico de Belo Horizonte, que fazia voos fretados pelo país. Mas, em 2002, durante uma dessas viagens, o avião fez um pouso de emergência e acabou apreendido por irregularidades no transporte aéreo. Anos depois, o equipamento foi destinado à Universidade de São Paulo para fins educacionais, mas nunca chegou a ser retirado do local. O principal motivo é o custo. A desmontagem e o transporte da aeronave podem chegar até R$300 mil. Além disso, especialistas apontam que o avião já não tem condições de voltar a voar. A falta de peças e o desgaste da estrutura tornam a recuperação inviável. Hoje, o modelo que já transportou passageiros virou praticamente um laboratório a céu aberto, mas segue sem uso, acumulando desgaste com o passar dos anos. Alexia Schumacher para o Primeira Página.
1: 7h15, vamos seguir para um intervalo, mas nós voltamos em instantes. Você tem informações do trânsito agora, tá? 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
1: Parei agora na Avenida Fernando Corrêa da Costa e aqui no trecho, em frente ao Memorial da Cultura, ainda está todo fechado no sentido bairro. Na Avenida Afonso Pena, com o Arthur Jorge, já tem trânsito lento no sentido shopping. Na Avenida Mato Grosso, o alto fluxo está em frente à Santa Casa de Campo Grande, só que no sentido bairro. A 15 de novembro também está intensa em frente à Praça Ari Coelho. Volto com vocês.
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2: Bom, a gente não tem nada na agenda hoje, né, que deva aí causar um impacto, que o mercado vai observar com calma, com atenção, né? E também não tivemos pregão ontem. Então, última informação que tem é a alta de 1,16% da Bolsa há três dias, né? 174.198 pontos negociados e o dólar fechamento de 5,6. Aqui em Mato Grosso do Sul, preço da soja, segundo a Famasul, a melhor cotação está em Sidrolândia, com a saca a R$ 116.
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2: Bom dia, 7h17.
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3: Hoje é Dia Mundial do Meio Ambiente e nesta semana uma escola estadual de Campo Grande promoveu uma ação para aproximar a comunidade da preservação ambiental. Pelo segundo ano consecutivo, mudas de árvores foram distribuídas em um drive-thru organizado pelos alunos. Vivian Krajewski.
4: Moringa e Amora foram as escolhidas da aposentada Fátima Vieira Antunes Ferreira. Ela disse que nem lembra quantas árvores plantou na vida.
5: Várias árvores, muitas árvores eu já plantei.
4: O que o meio ambiente significa para a senhora?
5: Vida. Meu netinho, que está com 5 anos agora, plantou um pé de árvore lá no canteiro, está maior do que eu. Ele plantou um pé de tamarindo.
4: A ação faz parte da Semana do Meio Ambiente da Escola Estadual Neider Sueli. E os alunos Bruno Rogério, Maria Fernanda e Raul Rodrigues abraçaram a ideia.
6: Ah, para mim é uma felicidade imensa, porque é algo que nos ajuda também como pessoas e algo que pode ajudar a população também como um todo. Ajudando no meio ambiente, se precavendo também contra as mudanças climáticas e coisas do tipo.
7: Estamos ajudando o meio ambiente, ajudando as pessoas na comunidade. Então, assim, trazer para elas esse entendimento sobre o meio ambiente, saber como é importante também as pessoas terem mais contato com isso para se responsabilizarem mais.
8: Eu acredito que com essa ação nós podemos demonstrar que pequenas atitudes podem gerar grandes mudanças no planeta.
9: Porque a maioria das mudas são frutíferas, né? E quem não gosta de ter uma frutinha em casa, né?
4: Pela segunda vez, a escola leva ações de preservação ambiental à comunidade com a entrega.

0: Carga de Mudas? Como explica o professor Odair José Bacanelli, um dos idealizadores do projeto?
1: Quase 200 mudas nós temos. Temos goiaba, nós temos acerola, temos ipê, amora, moringa.
2: Conscientização que os alunos já pegam desde cedo e levam isso para o futuro. Sempre preservando, sempre cuidando da natureza, porque a natureza está aí pedindo socorro.
0: A horta comunitária é um dos destaques. Para a diretora adjunta Marlene Centurião, é uma semente plantada para um futuro mais verde.
3: Projeto de desenvolvimento sustentável, inclusive foi um dos projetos agraciados pela ODS, da ONU, e é um projeto direcionado para os alunos, os servidores e a comunidade, que são os pais dos alunos também. Então aqui a gente trabalha, é tudo comunitário mesmo. Aqui é um campo aberto de estudo e pesquisa. Nós temos um projeto de inclusão. Os alunos amam estar aqui, amam mexer com a terra. Tem agrião, tem cebolinha, inclusive tem plantas medicinais ali também.
0: A dona de casa, Vânia Lopes, fez questão de levar uma jabuticabeira para casa.
4: Muito bom, né? Uma melhoria, né? No ambiente.
0: Vivian Krajewski para o Primeira Página.
5: E no meio ambiente, a preservação de uma árvore que é símbolo de Campo Grande também. Nós precisamos falar dela, o ipê. E é agora, nessa época do ano, que a gente vê as árvores mais lindas por aqui. Antes mesmo da chegada oficial do inverno, esse velho conhecido começa a mudar a paisagem urbana. E o primeiro é o ipê rosa, abrindo a temporada das floradas na capital, transformando nossas ruas, avenidas, rotatórias em cenários de cinema. A reportagem é de Alexia Schumacher.
6: Na correria do trânsito, na rotatória da Guri Marques, é quase impossível passar e não olhar para o alto. A tecnóloga em alimentos, Aline Nobre, por exemplo, não esconde admiração.
7: Olha mesmo.
6: Qual deles você gosta mais?
7: O amarelo.
6: Mas porque o rosa é sempre o primeiro a pintar o céu da cidade. Quem explica esse mistério da natureza é o botânico Geraldo Damasceno.
8: Esse ipê chamado ipê rosa ou ipê roxo, ele floresce sendo o primeiro. A característica deles é florescerem num período em que você tem pouca oferta de flores para os polinizadores. Floração massiva, com grande quantidade de flores, e isso acaba constituindo assim, uma reserva estratégica de alimento.
6: Ao todo, a capital conta com cerca de 9 espécies de ipês espalhadas pela área urbana e nas veredas. Essa explosão de cores acontece justamente no período de seca. Vamos ouvir mais uma vez o botânico Geraldo Damasceno.
8: A florada acontece no período seco como uma estratégia dessas espécies. Elas têm como característica uma floração efêmera, rápida. Isso garante a reprodução da espécie. O ipê floresce para garantir sua própria reprodução. E aí você tem maior garantia de sucesso, porque não tem competição com outras espécies que estariam floridas no mesmo período.
6: E quem ganha com essa estratégia da natureza é o morador. Para o administrador de empresas, Vanderlei Lei de Jesus, o visual é tão marcante que ele já correu para garantir o registro.
9: É coincidência, mas eu acabei de comentar com a moça aqui sobre a árvore, muito bonita esse ipê. É muito bom essa época aí, mais bonita.
6: Tem hábito de tirar foto?
9: Tenho, tiro sim.
6: Quem também concorda que a cidade se transforma é o Tiago José da Silva. Para ele, o colorido traz até uma sensação de cuidado com as ruas.
10: Maravilhoso, devia plantar mais, eu acho. Todo mundo tem lugar.
6: Muda a cidade?
10: Com certeza, você é louco. Deixa mais linda a cidade, mais limpa parece, né? Só com o tempo. Só. E eu, pra mim, as outras cores também deveriam plantar aqui, né? Todas as cores, na verdade.
6: É um ciclo rápido, que exige a atenção de quem passa para não perder o show. E a beleza é tanta que desperta até um sentimento de pertencimento. Quem encerra nossa reportagem é o manobrista Air de Oliveira Mendonça. Ele conta que, onde mora, as árvores ainda não apareceram, mas basta cruzar com uma florada para o orgulho de ser campograndense falar mais alto.
11: Quando a gente encontra, a gente fotografa.
6: Acha que fica mais bonita a cidade?
11: A cidade fica linda. Tem até o orgulho de morar aqui em Campo Grande.
6: Nas próximas semanas, o amarelo, o branco e o roxo também devem dar o ar da graça por aqui. Mas, por enquanto, é o ipê rosa que dá o primeiro aviso. A temporada mais colorida do ano oficialmente começou. Alexia Schumacher para o Primeira Página.
12: E é lindo, né? Você tem aí os ipês, você tem o jacarandá, você tem as paineiras, você tem as
5: flamboyantes. A gente começa com as paineiras, né?
12: Né? Você tem as acácias, você tem um monte de árvore aí que os ipês, eles são mais metidos, né? Eles são mais aparecidos.
5: E rápidos, né? Eles dão o ar da graça rapidinho.
12: 7h24, a campanha do Agasalho 2026 de Campo Grande ganha reforço na próxima semana com o dia D de arrecadação. A ação será realizada durante o drive-thru da sustentabilidade nos dias 11, 12 e 13 de junho, né? Das 9 da manhã às 6 da tarde, no estacionamento do Bioparque Pantanal. A população pode doar cobertores, casacos, meias, toucas, luvas e outras peças de inverno em bom estado, tá? Segundo o Fundo de Apoio à Comunidade, a procura por agasalhos tem aumentado, especialmente por peças masculinas. A campanha também conta com mais de 40 pontos de coleta espalhados pela capital.
5: Vamos para a redação multiplataforma mais uma vez. É mais uma participação da Mari por aqui. E agora o nosso assunto tem a ver com o Mundial, que daqui a 6 dias vai começar, né, Mari?
7: É isso, Bruna. Bom dia novamente, pessoal. Com a chegada aí do Campeonato Mundial de Futebol, muitos moradores eles já começam a decorar as ruas e as calçadas aqui em Campo Grande, né? Mas antes de pegar a tinta e entrar no clima de torcida, é preciso ficar atento às regras. Isso porque a Agência Municipal de Transporte e Trânsito, a AGETRAN, alerta que as pinturas não podem comprometer a sinalização viária nem colocar a segurança do trânsito em risco. Entre as proibições estão pintar sobre as faixas de pedestre, alterar placas de sinalização, utilizar tintas permanentes e fazer o bloqueio de ruas sem autorização. Também não é permitido criar desenhos ou elementos que possam confundir os motoristas, os motociclistas, ciclistas e também os pedestres. A lista completa com as orientações e o que pode e o que não pode ser feito está disponível aqui no nosso portal Primeira Página. Volto com vocês aí.
12: Muito bem, 7h26, a Fundação de Cultura de Mato Grosso do Sul abriu um novo edital para apoiar festividades culturais em todo o estado. A iniciativa faz parte da Política Nacional Aldir Blanc e vai destinar R$1.200.000 para 4 projetos, tá? Cada projeto poderá receber até R$300.000 para realizar eventos com duração mínima de 2 dias, como festas populares, celebrações religiosas de valor cultural e manifestações de matrizes africanas, indígenas e quilombolas. Vão poder participar agentes culturais que morem e atuem em Mato Grosso do Sul há pelo menos 2 anos. As inscrições começam às 8 horas do dia 8, tá? Semana que vem, e vão até o dia 5 da tarde, e vão até 5 da tarde, né, do dia 7 de julho, tá bom? Então tá aí. O processo vai ser pela internet, mais informações e o acesso ao edital. O edital está disponível lá no site fundacaldecultura.ms.gov.br.
5: E tem a 9ª edição do Festival Internacional do Violão, que já está rolando na capital, viu? É um evento que segue até 14 de junho, é de graça, é uma programação da UFMS. Concertos, recitais, masterclasses e atividades acadêmicas com músicos do Brasil, Estados Unidos, França, Bélgica, Argentina e Paraguai. Considerado um dos principais encontros do gênero no Centro-Oeste, esse festival busca ampliar o acesso à música de concerto e oferecer formação a estudantes e violonistas. As apresentações acontecem no Anfiteatro Luiz Felipe Oliveira, na UFMS, e nos nossos portais tem mais detalhes com a programação completa.
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14: Esse é o primeiro agendão de junho e, claro, não dava pra gente começar o mês sem falar das festas juninas. Tem várias rolando já nesse fim de semana. Pra começar, tem a festa da paróquia Sagrado Coração de Jesus. Domingo, tem também a Arraiá no...

0: A exposição rola o dia inteiro e tem entrada gratuita. Pra fechar nosso agendão, tem feira cultural fazendo aniversário em Campo Grande. A Feira Borogodó vai comemorar 2 anos de atividade com uma edição especial neste domingo. Com festival de música, mais de 300 expositores de moda, artesanato e gastronomia, feira de adoção de pets e muito mais. A feira rola na Praça do Copafé a partir das 9 horas da manhã. E se você quer saber mais detalhes desses e muitos outros eventos, é só acessar o primeirapagina.com.br/ms e conferir o agendão completo. Corre lá e até mais!
1: Até mais, Joaquim. São 7 horas e 29 minutinhos. Nós estamos prontos para mais uma pausa, que você sabe por aqui é bem rapidinho. Daqui a pouquinho a gente volta, tem mais notícia para você. Eu quero falar com quem precisa solicitar uma antena para que você possa assistir aos jogos da Copa sem delay, assistindo pela televisão com imagem bonita, qualidade na imagem e no som. Eu sei que é isso que você quer. A gente volta em instantes. Estou falando sobre isso. Até já.
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4: Bom dia para você, ótima sexta-feira, tá? 7h31.
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1: Pronto, estamos de volta. Eu disse que seria bem rapidinho e a notícia é essa. Famílias de baixa renda de 4 cidades de Mato Grosso do Sul ainda podem solicitar gratuitamente a nova antena parabólica digital. O prazo termina semana que vem, 13 de junho, de graça. Essa ação faz parte do programa Brasil Antenado do Ministério das Comunicações, que leva esta nova tecnologia a regiões com baixa ou nenhuma cobertura de televisão. Em Mato Grosso do Sul, o benefício está disponível para moradores de Alcinópolis,

0: Alerta.
1: O Bernardo dos Santos Leite joga, mas não sozinho. Ele tem só 8 anos, então joga com o pai, com acompanhamento e com limite.
2: Como é que é estar jogando com o seu pai? Você gosta?
3: Gosto.
2: O que você sente quando você está jogando com ele?
3: Feliz e estresse.
2: Estresse? Por que estresse?
3: Que cura que eu perdo dele? Eu fico estressado.
1: O pai de Bernardo é o Carlos Eduardo da Cunha. Com ele em casa, o jogo não ocupa todo o espaço. Ele divide o tempo com outras experiências.
4: Você morria 10 vezes num chefão, 100 vezes talvez, mas não tinha muitas opções.
1: E na casa de Carlos, o jogo tem hora para começar e para terminar.
4: Então ele joga 40, 50 minutos, raramente passou de uma hora, raramente, porque ele mais não cansa.
1: A organização do tempo também passa pela mãe do Bernardo, a Ingrid Letícia Fernandes dos Santos.
5: O Bernardo, ele não tem acesso a videogame durante a semana.
1: E o debate atravessa gerações. O advogado Marcelo Turcato fala pra gente da preferência pelos jogos de antes.
6: Os antigos, eles eram jogos que eram feitos pra você ser campeão. Você jogava o Mario, se você morresse lá no final da fase, você voltava. Hoje os jogos mais modernos, eles são feitos mais pra entretenimento mesmo, né?
1: Mas nem todo jogador enxerga o passado como melhor. Como no caso do químico Sérgio Patrício Figueiredo.
7: Hoje nós temos bastante jogos que estimulam a cooperação, ou seja, o trabalho em equipe, o trabalho em operação, a comunicação entre os jogadores. Mesmo que às vezes os jogos sejam desafios de quem se supera, às vezes ele exige alguns tipos de comunicação para você alcançar um objetivo comum.
1: Teve um tempo em que perder fazia parte do jogo, sem atalhos, sem salvamento, errava. Voltava do começo. Hoje, o jogo continua mesmo quando a gente erra. A frustração é menor, a recompensa quase que imediata. Será que os jogos estão mudando como a gente pensa, aprende e reage quando perde? O que precisa é de atenção, como explica a psicopedagoga Denilde Vaz.
8: Positivo em relação ao raciocínio lógico, os negativos seriam muitas das vezes as perdas de foco. A escola, ela precisa trazer para si a criatividade de utilizar esses recursos a seu favor. O Roblox, essa plataforma, ela é extremamente criativa e benéfica se um professor utilizar para que as crianças elaborem novos jogos, trabalhem regras nos jogos.
1: Para a neurologista Marian Sucena, a neurociência também pede cautela.
9: O que acontece? Hoje, eles têm uma dificuldade em passar por uma fase do jogo. Eles acessam rapidinho ali na internet e eles descobrem o macete. Na década de 90, como que a gente fazia? A gente tinha uma dificuldade com o jogo, a gente cansava de errar. A gente era obrigado a parar. E aí você ia em busca da resposta. Ali, você já era obrigado a socializar presencialmente. E você ia à banca de jornal comprar uma revista que tinha a dica do jogo. Para isso, você tinha que esperar, porque a edição ela é mensal. Você era obrigado a praticar paciência, tolerância, perseverança, disciplina com dinheiro, organização. Isso faz parte também do desenvolvimento emocional, social. Você precisa aprender a esperar, ter tolerância, paciência. E essas qualidades a gente não nasce tendo. Quanto mais você pratica, mais qualificado você fica.
1: Jogos mudam, gerações mudam. O que não muda é a necessidade de limite, presença e a orientação, seja para crianças ou adultos. Fora da tela, é ali que o jogo da vida continua. Leandro Agostini, para o Primeira Página.
10: Eu não sei se a gente está destoado dessa modernidade toda, mas a sensação que a gente tem é essa mesmo, né? De que algumas coisas estão num ritmo e outras estão em outro ritmo, né? Você pegar uma criança de 8 anos hoje exposta a um jogo online e ela sentir essa pressão do resultado, de tentar ganhar de qualquer jeito, os pais tendo que jogar juntos, porque se você não joga junto, você não acompanha o que seu filho está fazendo, a ciência tentando explicar, os teóricos teorizando a respeito disso. Tonhão falando disso no jornal Primeira Página, né? O negócio tá meio bagunçado, viu, Fabiana Arruda?
11: Tá bagunçado,
10: tá
11: bom
10: bagunçado,
11: dia.
10: É bom dia.
11: Bom dia pra você, pra Bruna, Tonhão,
12: bom
11: céu,
12: dia.
11: Só ótima sexta-feira.
10: Tá
11: e
10: bagunçado.
11: Que desafio, né? E que desafio, porque de um lado você tem uma indústria poderosa que movimenta uma grana, assim, absurda no mundo inteiro.
10: As redes sociais gritando pra que se você não tá embutido, é embutido mesmo.
11: Embutido mesmo.
10: Nesse processo você não consegue o tal do pertencimento, você não você está alheio àquilo que

0: todo mundo tá fazendo.
1: Tá fora da bolha.
0: Tá fora da bolha.
1: É. E aí, para você disciplinar isso com um adolescente, por exemplo, é um desafio e tanto, né? Tem que fazer uma coisa bem rigorosa. Então, é um desafio
0: aí, se você é do rigoroso, nosso tempo. Se você é rigoroso...
1: Demais.
0: Fala que você é rigoroso, daí seu filho precisa de um, de um acompanhamento psicológico, né?
1: É muito difícil.
0: Você manda o filho pro psicológico, você vai pro psiquiatra porque você acha que você é um péssimo pai.
1: Aquele sentimento, aquele sentimento bem, bem difícil de lidar, né?
0: Vamos fazer o seguinte.
1: Não é uma situação fácil, não. Fora a questão dos jogos, as redes sociais como um todo.
0: É, vamos renovar a nossa fé na humanidade, né?
1: Vamos. Todos os dias. Todos os dias. A gente não pode perder a fé, não.
0: Não pode abandonar.
1: Oh, como a gente, por exemplo, não pode perder a fé de que políticos estão em partidos porque adoram esses partidos.
0: Porque se identificam com eles.
1: Se identificam com eles.
0: Na linha ideológica.
1: Na linha ideológica, nas
0: bandeiras. Os partidos ainda têm linha ideológica.
1: É isso. Linhas ideológicas, nas bandeiras, nas cores, nas tradições. É, existem políticos que estão ali há décadas e não saem dali por dinheiro nenhum.
0: Por dinheiro?
1: É. Vamos renovar essa esperança ou não? Tá difícil. Não
0: sei se não, vou embarcar nessa contigo, não.
1: Não convencemos? Tá bom.
0: Não.
1: É porque quando você começa a falar dos números, por exemplo, o Tribunal Superior Eleitoral divulgou a divisão dos recursos do Fundo Eleitoral para as eleições deste ano e ao todo serão distribuídos quase 5 bilhões de reais. 5 bilhões de reais.
0: Isso aí para os políticos?
1: 30 partidos políticos terão naquela divisão dos
2: fundos. Por isso que eles amam.
1: Terão essa divisão dos recursos, né? Então, naquele desenho, são 5 bilhões de reais, né? E há muito tempo se fala, se traz uma crítica em relação ao fundo eleitoral, né? É muita grana.
0: 5 bilhões, mano?
1: É, aí você tem a divisão que o Tribunal Superior Eleitoral faz dos partidos que vão receber esse recurso, os maiores volumes. Essa conta gira na representação do partido no Congresso. Então, se o partido tem mais deputados federais, por exemplo, ele pode ter mais recursos, pode ter mais tempo de TV, e aí vai tudo girando em torno daquela convicção ideológica que eu estava falando, das bandeiras, dos partidos, aquelas coisas todas, tá?
0: É 5 bilhão?
1: É. O Partido Liberal, o PL, vai ficar com a maior fatia, são cerca de 881 milhões de reais para o partido administrar neste ano na eleição em todo o Brasil. Em seguida aparece um PT com mais de 615 milhões e União Brasil com cerca de 526 milhões de reais. Juntas, essas três legendas vão concentrar aproximadamente 40% de todo o valor destinado às campanhas eleitorais. O fundo eleitoral é formado por recursos públicos e foi criado em 2017, após a proibição das doações de empresas para campanhas políticas. O dinheiro é usado para custear despesas dos candidatos e partidos durante o período eleitoral. Então, 5 bilhões.
0: 5 bilhões. Eu estava fazendo um cálculo rápido aqui.
1: Ah.
0: Sabe o que isso significa? Que cada um de nós tem que entregar em torno de R$ 25 para o político. R$ 25, mano. Cada um de nós tem que entregar R$ 25 pro político. Né? Eu não tenho R$ 25 agora.
1: Eu tenho negativo no conto.
0: R$ 25 dá um saco de arroz de 5 quilos, um de feijão e ainda sobra para um pão francês.
1: Ah, na promoção dá para um arroz de feijão e um francês. Bem lembrado.
0: R$ 25 por brasileiro pagando pro político.
1: Vamos fazer as nossas utopias aqui, o momento utopia. Qual seria o modelo ideal da campanha pública, ou da campanha política? Que o candidato tirasse dinheiro do bolso e financiasse sua campanha?
0: É, aí eu fico com aquela preocupação se ele vai querer recuperar esse dinheiro.
1: Também.
0: É. Né?
1: Tem esse lado. E sabe-se lá de como vai vir esse dinheiro. Agora, quando você impede
2: precisa
1: que
2: precisa de
1: as
2: dinheiro para você fazer uma campanha política?
0: Aí que tá. Aí é que tá. Por
1: faz
0: exemplo,
1: na sola do sapato.
2: Nós fizemos isso acontecer ao longo dos anos, porque o ideal é que ninguém tenha dinheiro. O cara é um servidor público normal e vai trabalhar para gente?
0: Então, mas aí eu acho que a gente tem que... Vamos nos transportar para o outro lado. Se aparecesse hoje uma pessoa bem intencionada, eu acredito que elas existem, estão por aí, né? Que queira ser um representante do povo, como é que ele vai se comunicar com o povo? Além da sola de sapato que você falou aí.
1: Hoje tem as redes sociais, né?
0: Não é, mas ele vai precisar de dinheiro.
1: Vai.
0: Né?
1: Vai.
0: Mas sim, eu acho que eu tô com dó dos meus 25 pila.
1: É. O fato é, esse modelo...
0: Se eu não errei na conta, tá, gente? Porque jornalista é bom de, não é bom de conta.
1: O fato,
0: mas 5 bilhões dividido por 200 milhões de brasileiros...
1: É. O fato é que é o seguinte, o modelo de político no Brasil, se fala muito tempo de uma reforma política e a gente não vê avançar, por que será, né? Mas não avança. Agora, um dos debates é esse fundo eleitoral. Qual que é a saída? É aquilo que a gente já falou algumas vezes aqui, né? Não somos nós, temos crianças alternativas. Quem estão nos espaços de poder precisam propor essas soluções, tem interesse, inclusive, de mexer na ferida. Mas o fato é que para um país que sofre tanto, um país tão desigual,
0: sim,
1: um país que tem dificuldade de encaminhar com questões essenciais, que tem dificuldade de conter despesas básicas, de investir mais em saúde e em educação, 5 bilhões de reais... É um dinheirão. Isso continua passando com essa sensação ano após ano. E a gente segue de olho nesse debate também, sempre com a esperança de que alguma coisa possa mudar.
0: 5 bilhões de reais, cara.
2: Né? Sabe do que a gente segue de olho
1: Estamos
2: também?
1: Estamos perplexos. Vamos mudar de assunto.
2: A gente hoje falou muito sobre meio ambiente, né, Fabiano? Hoje é o Dia Mundial do Meio Ambiente. E aí a gente volta a levar a notícia para o Pantanal, porque vai haver mais uma audiência pública para discutir aquele projeto de concessão da hidrovia do Rio Paraguai, né? Assunto que a gente vem acompanhando.
1: Isso há bastante tempo.
2: E essa audiência será às 16h30 no Centro de Convenções do Pantanal Miguel Gomes. O principal objetivo é discutir os impactos ambientais, sociais e econômicos da hidrovia Paraguai-Paraná. Ouvir a população também. O evento tem participação de organizações ambientais. Uma outra audiência já tinha sido realizada em março deste ano, durante a COP15, a Conferência das Partes, que ocorreu aqui em Campo Grande, você se lembra? Essa discussão do projeto de concessão da hidrovia começou a acelerar no início do ano passado. A primeira audiência foi feita lá em Brasília, em fevereiro de 25. Em abril, foi realizada a segunda audiência e, a partir daí, o cronograma travou. O Ibama negou pedidos de dragagem emergencial e exigiu estudos complexos. A ANTAC adiou o leilão, que era para ter sido no fim do ano passado, para o primeiro semestre do ano que vem.
1: Nós ouvimos duas instituições, Bruna, Tonhão e ouvintes, que participam desse debate hoje, que vai ocorrer lá em Corumbá, e as duas instituições fazem críticas ao modelo de concessão. Então a SOS Pantanal, que fez estudos técnicos, aponta que o modelo de concessão e a hidrovia podem ser prejudiciais para um bioma em que o Rio Paraguai é fundamental para a dinâmica de cheia e seca.
0: Sim.
1: Né? Então, a SOS Pantanal é uma ONG que fez um estudo técnico, divulgou uma nota técnica dizendo que o modelo de concessão é prejudicial, como está sendo apresentado, porque pode prejudicar o Pantanal que vemos hoje. Tem uma outra instituição também que atua nessa pauta de justiça ambiental aqui no Brasil e em outros países também, criticando a falta de participação popular, dizendo que o morador de Corumbá pouco conhece sobre esse projeto de concessão, que está faltando envolver mais a comunidade nessa discussão. Então são dois lados que estão sendo colocados, né? O lado contrário à concessão. Tem um outro lado do modelo de desenvolvimento econômico, notícia antiga, que nós precisamos diversificar e fazer com que a nossa produção pare,
0: logística, né?
1: Pare de ir só pelas estradas. Isso é um prejuízo enorme, não só para Mato Grosso do Sul, para o Brasil, mas tem a ferrovia, tem a hidrovia, qual que é o modelo ideal para preservar o Pantanal também. Tudo isso, sim, precisa ser levado em consideração e com estudo técnico. Nada melhor do que estudo técnico. Tem que ter o parâmetro completo que os estudos das entidades que atuam na região, que atuam nesse setor, apresentem aí para a gente levar adiante um projeto desse tamanho, né? O fato é que a população também precisa ser ouvida, o morador de Corumbá, que é quem, e de Ladar e da região pantaneira toda, que é quem está ali de pertinho e pode sofrer algum tipo de impacto. Então tudo isso faz parte do debate. Ainda está na discussão, ainda dá tempo de levar tudo isso em consideração para que nenhum projeto seja equivocado.
0: Muito bem. O senhor volta segunda-feira?
1: Na segunda-feira. Bom final de semana.
2: Obrigada, bom fim de semana para você.
0: Está de folga, né?
1: Estou de folga. Vou tomar um chá, né? O chá já está preparado.
0: O senhor vai tomar um chamate?
1: Chamate.
0: Chimarrão, chamate?
1: Chimarrão, chamate. Aquele
2: vai estar mais para tereré, o chamate, ou o chamate hoje, mais gelado, viu? Porque o final de semana vai ser de calor.
0: Aquele chá borbulhante.
1: Aquele encorpado.
0: Aí, que maravilha.
1: Valeu, gente.
2: Bom fim de semana. Tchau. Nós voltamos em instantes com o último bloco no Primeira Página. Até já.
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0: Bom dia, 7h49.
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2: Após dias de frio, o Mato Grosso do Sul volta a ter um fim de semana mais aquecido. Isso porque a previsão da Climatempo diz que as máximas voltam à casa dos 30 graus. Para hoje, em Campo Grande, a semana termina com tempo firme e ensolarado. Nós, que tivemos mínima de 17 graus, chegaremos até 28 nesta sexta-feira. Sábado de calor, tá? Ainda conforme a previsão do tempo, o tempo segue aberto e o predomínio continua sendo de estabilidade em todo o Mato Grosso do Sul. O amanhecer ainda vai ser assim, um pouquinho mais fresco, mas nós vamos ter em Campo Grande já temperaturas muito perto dos 30 graus e algumas cidades já passando, inclusive, dessa temperatura de 30. Mas, semana que vem, tem uma nova frente fria a caminho e a gente fala mais sobre isso na segunda-feira.
0: É, tem uma mudança, né, na previsão do tempo aí. O tempo começa a mudar a partir de segunda-feira.
2: É.
0: Né? Você começa a perceber um jeitão diferente no tempo e aí a mudança é mais perceptível a partir de segunda. Isso que você ouviu aí não é um trovão, né? Não.
2: A minha barriga.
0: Que eu falei que é o que o tempo muda segunda-feira, a barriga da Bruna fez.
2: Vamos pro trânsito. Vivian Krajewski, que tem a última participação da semana aqui no Primeira Página.
6: Oi, Bruna. Olha, o que eu percebi nesse pós-feriadão? As ruas estão bem mais tranquilas. Tem apenas alguns trechos mais intensos, como a Cândido Mariano agora com a 13 de maio. Mas olha, aconteceu um acidente agora há pouco na Avenida Afonso Pena, perto da Rua Bahia. Lá o trânsito está intenso no sentido shopping, então já evite essa rota. E na Joaquim Murtinho com o José Antônio, o semáforo não está funcionando. Volto com vocês.
2: Obrigada, Vivi. Publicado pela primeira vez em 1605, Dom Quixote, do escritor espanhol Miguel de Cervantes, atravessou mais de 4 séculos sem perder a atualidade. A história do cavaleiro que decidiu enfrentar o mundo guiado pelos próprios sonhos continua inspirando leitores de todas as idades. E no episódio de hoje do Talendo Que, Miguel Pena te convida a conhecer uma das obras...
0: Michel Pena...
2: Não é possível. Olha, mais cedo eu disse Michel de Cervantes. E agora eu disse Miguel Pena.
0: Ficou legal Miguel Pena, hein?
2: Olha, sexta-feira, Tonhão. Então vamos lá. A obra é do espanhol Miguel de Cervantes. Mas o nosso podcast é do nosso amigo Michel Pena. Nós vamos conhecer uma das obras mais importantes da literatura mundial.
7: E aí, tá lendo o quê?
8: O que acontece quando alguém se recusa a enxergar o mundo como ele é e insiste em vê-lo como deveria ser? Em em Dom Quixote, de Miguel Cervantes, conhecemos um homem apaixonado por livros de cavalaria. Ele lê tanto essas histórias que começa a acreditar que elas são reais e decide fazer algo extraordinário: vestir uma armadura antiga, montar em seu cavalo e sair pelo mundo em busca de aventuras.
9: Eu sei quem sou.
8: Assim nasce Dom Quixote, um cavaleiro determinado a combater injustiças, proteger os mais fracos e viver grandes feitos. Mas existe um problema. O mundo que ele encontra é muito diferente daquele que imaginou. Onde vê gigantes, existem apenas moinhos de vento. Onde vê castelos, há simples estalagens. E onde espera encontrar heróis, encontra pessoas comuns. A história pode parecer engraçada, e muitas vezes é. Mas por trás do humor, Cervantes constrói uma reflexão profunda sobre sonhos, idealismo e realidade. Porque talvez a verdadeira loucura não seja acreditar demais. Talvez seja deixar de acreditar em qualquer coisa.
9: A liberdade, Sancho, é um dos mais preciosos dons que os céus deram aos homens.
8: Ao lado de seu fiel escudeiro, Sancho Panza, Dom Quixote segue enfrentando fracassos, críticas e decepções, mas nunca abandona seus princípios, nem a sua esperança. Mais de 4 séculos depois, Dom Quixote continua atual. Vivemos cercados por cobranças, metas e resultados, e nesse cenário, a história nos lembra da importância de preservar a imaginação, os valores e os sonhos, porque em algum momento da vida, todos nós já lutamos contra os nossos próprios moinhos de vento e continuamos seguindo em frente. E aí, tá lendo o quê? Conta pra gente. Até a semana que vem.
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0: É, a gente fala de sonhos, né? O esporte, ele tem essa capacidade de fazer você sonhar, você esquecer as suas mazelas do dia a dia. E um cara que foi muito especial nesse sentido, quem tem mais passado do que futuro, vai lembrar do Leivinha, né? O Leivinha ontem morreu aos 76 anos, um cara que está marcado na história do Palmeiras, porque ele é da segunda academia do Palmeiras, da década de 70, né? Foi campeão brasileiro 72, 73. Está marcado na seleção brasileira, porque é o autor do 1000º gol da seleção brasileira. Disputou a Copa de 74, quando o Brasil ficou em quarto lugar, né? E para nós aqui de Mato Grosso do Sul, o Leivinha, ele é tio do Lucas Leiva, que fez carreira no Grêmio e no Liverpool. No Liverpool, né? E recentemente, há uns 3, 4 anos, encerrou a carreira quando voltou para o Grêmio, né? É um cara que morreu ontem, né? E aí o Palmeiras e o Atlético de Madrid, onde o Leivinha também foi campeão e fez história, emitiram notas lamentando a morte do jogador brasileiro. Ó, você acha que tem alguém aí que vai surpreender na Copa, além desses que a gente fala aí de são os favoritos, que são as equipes mais fortes? Quem seria aí, Celso Costa, na sua opinião, um azarão que a gente poderia apostar na Copa do Mundo?
11: Colômbia.
0: Colômbia é um bom palpite, eu gosto da Colômbia. Mas o The New York Times elegeu 5 seleções que podem surpreender na Copa. Veja se você concorda, caro ouvinte. Equador, Japão, México, Noruega e Senegal. Na avaliação do The New York Times, essas seleções podem ser apontadas como surpresas para a Copa do Mundo, né? A gente tem dito o seguinte, Bruna, é que a gente tem uma prateleira dos favoritos. Nessa prateleira dos favoritos estão França, Espanha, Portugal e Argentina, tá? Depois a gente tem uma segunda prateleira, que são times que podem surpreender e que não podem ser descartados ao mesmo tempo. E aí tá Brasil, Inglaterra, Alemanha, entendeu? Aí o New York Times colocou, a própria Colômbia, eu acho que tá nessa segunda prateleira aí. Aí o The New York Times colocou também Japão, México, Noruega, que é a seleção do Haaland, né? E Senegal, né? Então são bons palpites aí. Ó, hoje tem vôlei na Liga das Nações, tem amistosos de seleções, tem treino livre para o Grande Prêmio de Mônaco. São algumas das informações dos esportes.
2: E eu estou indo embora com a mensagem do Luiz, que está dizendo que teve um acidente na Afonso Pena, em frente ao Sesc. E ele disse que o trânsito está travado, então é melhor você evitar a avenida neste momento, ou pelo menos aquele trecho. Busque rotas alternativas. Luiz, muito obrigada pela sua participação, tá bom? Muito obrigada pela participação de todos ao longo dessa semana. Finalizamos mais uma semana de notícia por aqui. Segunda-feira, o Primeira Página estará de volta com essa equipe feliz da vida em te receber por aqui na Morena FM. Um bom fim de semana para você. Até lá.
0: Ótima sexta-feira, bom fim de semana. Que você tenha aí um dia muito produtivo, né? Na sequência vem aí o Celso Costa, tá bom? Bom dia!
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12: Bom dia, é sexta-feira, 5 de junho, e nós estamos a partir de agora na sua companhia até às 10 para voar confortavelmente de...
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12: Olha, eu vou te falar que essa é a temperatura mais alta dos últimos dias nesse horário, 21 graus agora, tá? Deve chegar a 28 hoje. E o sol prevalecerá durante toda a sexta-feira, que já está aqui no ar, com Elton John, classe.

Morena FM 107.1 YouTube, Every Breaking Wave. No classe, muito bom esse som, né? James Taylor, How Sweet Is This? Também ouvimos Miles Smith no solo e abrimos com Elton John, I Guess That's Why They Call It Blues. Só música maravilhosa. Tá começando bem a sexta-feira. E vai ficar melhor ainda quando você mandar sua mensagem pra gente via WhatsApp 999-410107. 999-410107. Você manda sua mensagem e faz toda a equipe muito feliz.

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0: Chegando com as informações direto das ruas, a Vivian Krajewski. Bom dia, Vivian.
2: Oi, Celso. Bom dia para você, meu amigo. Uma ótima sexta-feira aos nossos ouvintes. Olha, as ruas estão bem mais tranquilas nesse pós-feriadão, mas tem alguns pontos de atenção. Por exemplo, ali na Avenida Afonso Pena, entre a 13 de junho até a Rio Grande do Sul, a gente observa que tem um trânsito um pouco mais intenso, isso no sentido shopping. Toda a extensão da Avenida Ricardo Brandão também está com trânsito, vamos dizer assim, mais moderado. E ali na 15 de novembro tem uma certa movimentação, assim como na 26 de agosto, em frente ao Mercadão Municipal. No mais, tudo tranquilo, Celso. Volto com você.
0: Valeu.
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Morena FM, Man at Work, Overkill. No Clássica Executiva, canção que fecha nosso segundo bloco de hoje, né? Plain White It's com Rhythm of Love, também hoje Overkill. E o clássico leve e romântico, Girl, You'll Be a Woman Soon. Maravilhosa, maravilhosa essa música, né? Aliás, hoje Overkill tem umas coisas diferentes. Vale a pena você pesquisar um pouquinho, você vai achar muita coisa boa por lá, viu? E também tem o nosso destaque na programação, já já em instantes, uma música que não tem videoclipe. Eu vou te explicar a razão e que música é essa na nossa música do dia aqui na Morena FM.

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0: Bom, essa música foi lançada em 1991, lá em 91, mas ela tem uma história muito mais antiga do que essa, né? O guitarrista do Pearl Jam, o Stone Gossard, ele ainda nem fazia parte da banda, a banda não existia não. Ele gravou uma fita instrumental, um demo, né? A gente chamava de demo, aquelas fitas demonstrativas, chamada E-Ballade. Colocou essa música como um solo de guitarra. E aí chegou até o Ed Vedder, que é o líder e também vocalista do Pearl Jam. O Ed Vedder ouviu aquela música e foi surfar. Ele é surfista até hoje, de vez em quando vem no Brasil surfar. E aí ele falou, poxa vida, essa música é bacana. Enquanto ele surfava, ele pensou na letra da música. A hora que ele desceu da prancha, já pegou um papel e uma caneta e escreveu essa canção, que é um dos grandes clássicos da banda Pearl Jam. E aí, quando foi lançar a música, a gravadora falou, olha, Ed, você vai ter que fazer aí um videoclipe pra essa música. Ele falou, de forma alguma, essa música é muito intimista, fala muito da gente aqui, do lado pessoal, cada pessoa tem sua interpretação, eu não quero nenhuma imagem visual ligada a essa música. Ele falou, não gravo clipe de jeito nenhum, vai ficar só realmente como música de divulgação, como nosso, um dos nossos músicas, mas não terá clipe. Tá aí a história de Black, do Pearl Jam, que você vai ouvir agora como destaque de hoje.

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1: Morena FM 107.1, encontro de duas vozes incríveis. Seu Jorge e Ana Carolina, duas histórias incríveis que se encontraram nessa canção. É isso aí. Música que já fez muitos e muitos corações baterem mais forte, né? Contou muitas histórias também. Andrew Donalds e Pearl Jam, nosso destaque de hoje, voltando aos anos 90, compuseram esse bloco de classe executiva. E tá na hora da gente acompanhar o Música e Vinho de hoje.

0: 8h46.
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2: O Música e Vinho já está no ar, uma ótima manhã para você. Tem uma pergunta que sempre escuto: o tamanho da garrafa muda o vinho? Essa questão é unânime entre os enólogos que as garrafas Magnum de 1,5 litro envelhecem melhor do que as garrafas tradicionais de 750 ml. E a questão é a quantidade de oxigênio dentro da garrafa. É o oxigênio que faz o vinho evoluir na garrafa, então, e o O2 é proporcionalmente menor em uma garrafa maior. A quantidade menor de O2 nas garrafas maiores faz o vinho evoluir mais lentamente. E é isso que dá ao vinho mais tempo para uma boa guarda. Então, quanto maior a garrafa, mais tempo o vinho aguenta. Mas afinal, por que tantos tamanhos diferentes de garrafa? Os formatos identificam não só a quantidade de líquido, mas também estilos de vinhos e regiões. Vou citar alguns estilos e formatos. As garrafas de champanhe e todos os espumantes pelo mundo, por exemplo, têm o vidro mais grosso para resistir à pressão do gás. As garrafas no estilo borgonhês, aquela mais fina em cima e gordinha embaixo, servem para armazenar vinhos de uva típica da região da Borgonha, a Pinot Noir, e todos os vinhos de Pinot Noir pelo mundo. São vinhos menos tânicos e que não acumulam resíduos, ao contrário dos vinhos no estilo Bordeaux. E aí vem as garrafas no estilo Bordeaux, as mais comuns, com ombros mais retos e que servem justamente para acumular os resíduos sólidos dos vinhos mais encorpados. Seja um Bordeaux ou outro vinho tinto mais encorpado pelo mundo. São 13 formatos de garrafa ao todo, mas esses três são os mais comuns. E se você já encontrou também outros tamanhos diferentes de garrafa, compartilhe conosco usando a hashtag Música e Vinho. E que tal um grande clássico da música nacional, Beto Guedes, Paisagem da Janela?

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0: Morena FM, essa é a Luiz Viadinho com May I Need, aqui no nosso Classe Executiva. Ela é a queridinha do momento, né? Ela é considerada já sucessora da Amy Winehouse, da Adele, enfim. Essa voz forte dela realmente tem feito muito sucesso. Uma grande artista, novinha ainda, né? A Olivia Jean. Tem muito pela frente ainda, só que já tá muito bem nas paradas e também ela é muito antenada com moda. Ela é garota propaganda de uma grande marca de moda, a marca de perfumes muito conhecida mundialmente. Agora também tá fazendo campanha para maquiagem, tá ali sempre nas primeiras fileiras e tem parcerias com várias grifes no London Fashion Week. Olha, eu vou te falar, ela realmente tem de tudo para fazer uma carreira muito sólida, inclusive. Já os empresários da Olivia Jean estão planejando para trazê-la ao Brasil em breve. Ela tem uma turnê mundial já com shows confirmados na América do Norte e também na Europa. E eles querem trazê-la ao Brasil porque o povo brasileiro gosta muito da música dela. Nas plataformas ela está fazendo muito sucesso e pode ser que ela pinte aqui em terras tupiniquins. Em breve teremos Olivia Jean no Brasil. Pensou que maravilha?
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Morena FM 107.1 em Lennox com No More I Love Yous aqui no Classe Executiva. Beatles and I Love Her. Também ouvimos Michael Bublé com Everything. Grandes artistas né, nessa manhã de sexta-feira. E grandes companhias por aqui também, assim como a Maria Alice está conosco. O Aparecido está ouvindo a gente em Itaquiraí. Jardim Primavera por lá, né? Um abraço, obrigado pela audiência. Tânia Cristina também, Conrado, a Francine Bernardes, a Elizabeth, o Julian, o Júlio também está conosco sempre. Muito obrigado aos amigos que acompanham enquanto trabalham, estão acompanhando a nossa programação. Um abraço ao Paulo também, aos dois Paulos, ao Paulo César e ao Paulo, que estão sempre por aqui na Morena FM, sempre sintonizados no Classe Executiva. Motivo este de muita alegria para todos nós. E está chegando informação no seu rádio.

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2: Oi, Celso. Bom dia mais uma vez para você e para todos. Quem precisa atualizar a caderneta de vacinação terá uma nova oportunidade neste sábado aqui na capital. A Secretaria Municipal de Saúde promove um plantão de vacinação em duas unidades de saúde em Campo Grande. O atendimento será das 7h30 da manhã às 4h45 da tarde nas unidades de saúde da família Silvia Regina e Tiradentes. Segundo a CESAL, estarão disponíveis as vacinas de rotina para atualização da caderneta de crianças, adolescentes, adultos e idosos. A exceção é para os imunizantes que possuem calendário específico de aplicação. Para receber a vacina, é necessário apresentar um documento com foto, CPF ou cartão do SUS e, se possível, a carteirinha de vacinação. A orientação é que a população aproveite o plantão para conferir as doses pendentes e manter a proteção contra doenças que podem ser prevenidas por meio da vacina. 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
5: Olá, eu vou direto ao assunto. Todo mundo gosta de música, certo? Todo mundo canta quando ouve sua música favorita ou aquela muito conhecida que fez ou ainda está fazendo sucesso. E cantar nem sempre significa cantar certo. Pois, admita, todo mundo, vez ou outra, acaba entendendo errado uma palavra ou frase da música. Aí, aquilo fica na cabeça e pronto. A música será repetida assim até que você perceba o erro ou até alguém lhe chamar a atenção. Como estou fazendo agora. Quer ver um exemplo? Como é que você canta essa canção de Caetano Veloso na interpretação da Baby Consuelo?
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5: É, aposto que você cantou Coração de Eterno Verde, Adoro Verde, não é? Tá errado. O correto é Coração de Eterno Flerte, do verbo flertar, Adoro Verte, do verbo ver. Seguindo nessa linha, o sucesso que você não esquece volta à década de 80, mais precisamente em 1983, para falar de um desses sucessos da música brasileira que quase todo mundo canta errado. O sucesso foi uma feliz composição de Cláudio Zoli e tocou muito nas rádios. É uma daquelas canções que dão uma vontade louca de namorar. Mas atenção, se você pretende cantá-la em público, é bom saber a letra correta. Não vá me sair com na vitrola rolando um nu, trocando de biquíni sem parar. Não é assim não. O correto é na vitrola rolando um blues, tocando BB King sem parar. Então vamos lá, cantando no tom e com a letra correta. No sucesso que você não esquece, Brilho e o clássico Noite do Prazer.

É isso aí, fã da Easy. Relembramos mais um sucesso que você não esquece. Noite do Prazer com Brilho. Eu sou Paulo Vaz e nos encontramos no próximo Sucesso que você não esquece. E não vamos errar a letra, tá legal? Tchau!

Morena FM, KC and the Sunshine Band com Give It Up. Fechando a nossa penúltima sequência de classe executiva amanhã de sexta-feira. É, meu amigo, dia 5 de junho.

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Morena FM 107.1, a sua rádio Easy, roupa nova, sapato velho, no Classe Executiva que está chegando já ao seu final, porque em instantes tem Viva Easy com a Vera Loy. Eu quero desejar uma ótima sexta-feira para você, um bom final de semana, vamos descansar esse final de semana e na segunda-feira nos falamos novamente às 5 da manhã no Happy Day para começar bem a sua semana. Combinado? Fique bem, fique easy, aproveite seu final de semana aqui na Morena FM sempre!

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2: Um excelente dia para você. Mais uma sexta-feira. Sextou por aqui. Como é que está por aí? Conta aqui pra gente. Participe. Depois do Classe Executiva com o Celso Costa, entra agora no ar a nossa programação do Viva Easy. Sua vida mais fácil, sua vida mais saudável. Seja bem-vinda e bem-vindo.
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2: Abrindo com George Harrison, My Sweet Lord.

do filme Trolls, Justin Timberlake, Can't Stop the Feeling, aqui na programação. Antes, Post Malone com Circles. 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

0: Kiko Zambianchi com Rolam as Pedras, fechando mais este bloco musical por aqui no nosso Viva Easy. Para você que participa com a gente, 999410107 é o nosso WhatsApp para você mandar a sua mensagem e interagir por aqui, aqui com a nossa programação. Ana e o Diógenes, um excelente dia para vocês. Sextou por aí, né? Agora nós temos informação com credibilidade. Falamos com Vivian Krajewski no Morena News.
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0: Olá, Vivian, bom dia para você.
2: Oi, Vera, bom dia para você, um ótimo dia a todos. Termina nesta sexta-feira o prazo de inscrição para o Exame Nacional do Ensino Médio, o Enem 2026. Os candidatos devem fazer a inscrição pela página do participante e preencher o questionário socioeconômico exigido pelo INEP. Os estudantes do terceiro ano do ensino médio que participam do programa PEDMEIA têm a inscrição pré-preenchida e estão isentos da taxa. Mesmo assim, é necessário acessar o sistema para confirmar a participação e completar os dados cadastrais. Para quem não tem direito à gratuidade, a taxa de inscrição é de R$ 85,00 e deve ser paga até o dia 10 de junho. O Enem é a principal porta de entrada para o ensino superior no país e permite o acesso a programas como Sisu, ProUni e Fies. Já tem mais Morena News.
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Da britânica Queen aqui na nossa programação, né? Rock pra você no nosso Drops, junto com o cantor David Bowie. Essa música que foi lançada em outubro de 1981 e depois estava lá no décimo álbum de estúdio do Queen, Hot Space, de 1982. Tá aí uma faixa de rock monstruosa que se destacou no álbum Hot Space e também foi votada como a segunda melhor colaboração de todos os tempos em uma pesquisa da Rolling Stone, da revista famosa. A gente continua por aqui com In Excess, Need You Tonight.

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1: Inexcess, Need You Tonight, encerrando este bloco do Viva Easy. Daqui a pouco a gente tem Michael Jackson por aqui, Alex Zorin e muito mais.

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Bruce Springsteen, Streets of Philadelphia, encerrando a primeira hora do nosso Viva Easy. 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

Erva doce com amante profissional. Antes, Steve Winwood com Valerie. Alto astral para você na sua sexta-feira. Qual é o planejamento para o seu final de semana? Curta bastante também aqui com a gente.

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0: Shania Twain com Don't aqui na nossa programação. Vamos de informação agora de boa qualidade, né? A gente volta a falar com a Vivian Krajewski, que traz as notícias por aqui pra gente no Morena News.
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0: Olá, Vivian, bom dia para você novamente.
2: Oi, Vera, bom dia mais uma vez para você e para todos. Quem vai usar o transporte coletivo em Campo Grande durante o feriado de Corpus Christi precisa ficar atento às mudanças nos horários. Nesta quinta-feira, todas as linhas de ônibus vão operar com a programação de sábado. Já na sexta-feira, haverá redução na frota por expectativa de menor movimento de passageiros durante o ponto facultativo. As linhas 244, 322, 418, 419, 422 e 424, que atendem regiões industriais, manterão o funcionamento normal para garantir o deslocamento dos trabalhadores. A AGETRAN também vai manter 4 ônibus de reserva em terminais estratégicos da capital, das 5 da manhã às 7 da noite, para atender eventuais necessidades. A orientação é consultar os horários antes de sair de casa e planejar o deslocamento com antecedência. Já tem mais. 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

0: Player com a linda Babe Come Back. Nós temos agora a mensagem do Pense Nisso.
1: 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Regras para ser feliz. Conta-se que um homem de negócios, após longos anos de trabalho árduo, conseguiu juntar uma significativa fortuna. Mas, apesar de todo o dinheiro que possuía, sentia-se infeliz. Um grande vazio lhe perturbava a alma e as tribulações lhe roubavam a paz. Certo dia, ouviu falar de um velho sábio, conhecedor de regras eficientes para quem desejasse ser feliz. O executivo não teve dúvidas. Foi ao encontro dele. Após longa e exaustiva viagem, chegou ao lugarejo onde residia o sábio. Frente a frente com ele, o homem de negócios foi direto ao assunto. Ouvi dizer que o senhor conhece a receita para se conquistar a felicidade. O que mais desejo é ser feliz. Pode me ajudar? E respondeu o sábio: bem, na verdade, as regras são muito simples. A primeira delas é prestar atenção. A segunda é prestar atenção. E a terceira e última é prestar muita atenção. O executivo pensou que poderia ser uma brincadeira. No entanto, mudou de ideia à medida em que se dispôs a ouvir, de forma pausada e calma, as explicações. Quem presta atenção em tudo o que acontece nos minutos de sua vida, consegue ser feliz. Preste atenção no que as pessoas lhe dizem. Saiba ouvi-las com serenidade, buscando ajudar na medida do possível. Ao fazer uma refeição, aproveite bem o momento. Preste atenção nos alimentos que ingere. Sinta o seu sabor. Preste atenção em tudo à sua volta. Olhe com atenção a lua, as estrelas, um amanhecer. Contemple com atenção um jardim, seus perfumes e cores. Observe as aves, as variedades de cores. Ouça atentamente o canto de um pássaro solitário. Preste atenção na chuva. Imagine os lençóis d'água no subsolo, espalhando fertilidade e vida. Pare para observar o trabalho das formigas, sua organização, sua perseverança. Enfim, observe atentamente os pequenos detalhes ao seu redor. Em pouco tempo, você perceberá que há uma infinidade de coisas boas no mundo. E isso o fará feliz. Quando o sábio concluiu sua fala, o empresário foi se dando conta de como tudo aquilo lhe passava despercebido. Guardou em seu coração todas as regras e, ao retornar para seu lar, estava disposto a lutar pela felicidade tão almejada. Por muitas vezes, agimos como aquele homem infeliz. Mesmo com a felicidade tão perto, desperdiçamos a oportunidade de desfrutá-la. As horas são abençoadas oportunidades de aprendizado e alegria. Embora elas se repitam incessantemente, os minutos já não são os mesmos e as circunstâncias mudam a cada segundo. A cada hora, temos 60 minutos para encontrar motivos de felicidade. Basta que prestemos muita atenção em cada um deles, sem esquecer que a nossa atenção deve voltar-se para as coisas positivas. Ah, e são muitas. Pense nisso, mas pense agora. Chegamos assim ao final de mais um Pense Nisso. 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
0: E a música da vida de hoje é com Seal, Stand By.

0: Stand By Me, um clássico, regravado pelo Seal, né? Música sucesso do Ben & King, encerrando mais essa edição do nosso Viva Is. Essa foi a nossa música da vida. Continue com a gente segue junto por aqui até 2 da tarde, agora tem no ar Na Hora do Almoço.
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0: Seja muito bem-vinda e muito bem-vindo a mais uma edição do seu melhor acompanhamento. Em Campo Grande, agora 27 graus e a umidade relativa do ar está em 44%.
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0: abrindo já com Gerard Julin, No More Boleros.

Elvis Costello com Xi, programação do nosso Na Hora do Almoço, com as melhores músicas te fazendo sempre companhia. E o desejo de um excelente almoço para você e também um ótimo começo de tarde, né? Para você que está aí sintonizado, participe 99941-0105.

Engenheiros do Havaí, somos quem podemos ser, finalizando aqui o nosso bloco musical. Já já, depois do break, claro, a gente volta com mais sucessos e você continua participando aqui com a gente pelo 999410107. Muita música de qualidade para você na hora do almoço, no ar.

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Com o Smile, fechando essa primeira hora do seu melhor acompanhamento. Um abraço para o Heitor que participa com a gente. Wilson, ótimo dia para você. Aproveite a sua sexta-feira, claro, sintonizado aqui na nossa Rádio Easy.

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Daryl Harden Notes com One on One aqui na programação. Antes você ouviu Robin Gibb com a romântica Like a Fool, na hora do almoço, que tá aí no ar até as 2 horas da tarde. Já já na programação tem sequência de classe com Júlia Ruda.

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0: The Isley Brothers, For the Love of You. Linda essa música, né? Nós temos agora Morena News no ar. Voltamos a falar com Vivian Krajewski.
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0: Olá, Vivian, boa tarde para você.
2: Oi, Vera, boa tarde mais uma vez para você e para todos. Arraiás e eventos comunitários vão mudar o trânsito em vários bairros da capital nos próximos dias. A AGETRAN anunciou interdições temporárias em diversas ruas para garantir a realização segura das festas juninas e eventos sociais. As alterações começam hoje e seguem até segunda-feira. Então, motoristas que circulam pelas regiões afetadas devem redobrar a atenção com sinalização provisória. Para evitar atrasos e transtornos, a orientação é planejar o deslocamento com antecedência e, sempre que possível, utilizar rotas alternativas. A lista completa das interdições está disponível nos canais oficiais da AGETRAN. Já já tem mais Morena News.
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Ventura Highway na programação, na hora do almoço no ar. Até logo mais, né, às 14h, finalizando este bloco com este sucesso de 1982, Atemporal.

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Queen com Life is Real. Vamos para a nossa última de hoje do Na Hora do Almoço com este sucesso da banda formada no Reino Unido, OMD com Pandora's Box. Você se preparando porque já já tem sequência de classe com Júlio Arruda. Cuide-se, até amanhã e tchau, tchau.

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1: Salve, salve, muito boa tarde, excelente sexta-feira, início de final de semana após feriado. Muita gente continua no mesmo clima, né? Feriado é prolongado, então emendou aí a sexta-feira, o sábado e o domingo. Vai curtir bons momentos? Que bom estar em sua companhia nesta sexta-feira, 5 de junho de 2026. Que bom estarmos juntos. Eu sou o Júlio Arruda e depois da Vera Loia nós vamos juntos até as 5h30 da tarde. Sequência de classe com a Hora do Café. Vamos juntos, o Sequência já está no ar. A primeira do Sequência de hoje, Emotion in Motion.

sequência desta sexta-feira. E aí, quais são as suas expectativas, as perspectivas para este final de semana? Eu espero que você esteja curtindo bons momentos, descansando, se divertindo e curtindo a melhor programação do seu rádio. Fique inteiramente à vontade para mandar a sua mensagem para o nosso WhatsApp 999410107.

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0: Don't Answer Me, Alan Parsons Project. Fechamos mais um bloco do Sequência. Ouvimos também Roxette, Queen of Rain e Dire Straits. Foi a primeira atração deste bloco. Que bom ter a sua audiência sempre. É um prazer, uma satisfação, um privilégio partilhar os melhores momentos aqui na Morena FM. Um alô muito especial para você que liga e se liga com a gente todo dia, o tempo todo. 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

Fechamos o penúltimo bloco da hora 2 da nossa programação com The Smiths com Big Mouth Strikes Again, aqui na Morena FM. Ouvimos também neste bloco Skank, Vamos Fugir e Ted Swims. Vamos juntos até as 4 da tarde com o nosso Sequência de Classe. Aí faremos uma pausa para aquele café delicioso, aquele cheirinho de café delicioso que vai invadindo o ambiente. Boas histórias e a melhor playlist musical é a hora do café. 5h30, chega o Edgar Scaff com a sua comunicação marcante de sempre para comandar o Happy Hour. É a nossa super tarde da Morena FM, interativa, informativa e musical. Já já tem mais sucessos para você na programação.

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Bengals com Manic Monday para encerrar mais uma hora da nossa programação e a primeira hora do nosso Sequência de Classe. Ouvimos também neste bloco último da hora 2 com Hoosier, Too Sweet e Beatles. Kings of Leon também passou por aqui. Já já vamos abrir mais uma hora da programação com muitos sucessos, um encontro de gerações, Elton John e Dua Lipa. Na sequência...

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Essa é pra você rebobinar os melhores momentos. Metrô com beat acelerado. Como é bom recordar momentos, pessoas, lugares, aquela fase tão especial conectada com a melhor música. Ouvimos ainda Seal com Crazy e Elton John e Dua Lipa também foram atrações neste bloco. Já já tem mais músicas na programação, tem Fleetwood Mac com os vocais da Stevie Nicks, pra gente continuar nesse ritmo de recordar, né, momentos especiais através da música.

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Ouvimos neste bloco Train com Angel in Blue Jeans e Fleetwood Mac Dreams. Já já tem informações, você sempre muito bem informado, tem mais uma edição do nosso Morena News.

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0: Muito bem, é hora de atualizar as informações com a nossa repórter Alexia Schumacher. Oi, Alexia, boa tarde.
2: Oi, Júlio, boa tarde para você e a todos. O assunto é para quem deseja fazer as provas do Enem 2026. O prazo de inscrição termina hoje. Os interessados têm até as 10 horas e 59 minutos de hoje para acessar a página do participante e responder ao questionário socioeconômico exigido pelo INEP. Alunos do terceiro ano, beneficiados pelo programa PED-6, têm inscrição pré-preenchida e isenção da taxa. Mas atenção, hein? É preciso entrar no sistema para confirmar os dados e garantir a participação. Quem faz parte do PED-6 concluir o ensino médio este ano e comparecer aos 2 dias de exame ganha um bônus de R$200 no primeiro trimestre de 2027. Para os demais candidatos, a taxa é de R$85 reais e o boleto vence no dia 10 de junho. Vale lembrar que o Enem é o principal caminho para a faculdade, dando acesso ao Sisu, ProUni e Fies. O Morena News volta daqui a pouco.
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0: And Nobody Loves Me Better. Fechamos o penúltimo bloco do Sequência de hoje. Ouvimos também Art Company com Suzana, cheia de charme, o Guilherme Arantes. Abriu este penúltimo bloco do Sequência de hoje, sexta-feira, pós-feriado, 5 de junho de 2026. Já já, o Paulo Vaz conta a história de um sucesso que você não esquece. 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
3: 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Olá, tudo bem? Eu sou o Paulo Vaz e está no ar mais uma edição do sucesso que você não esquece. Em 1971, Cat Stevens incluiu em seu álbum Teaser and the Firecat uma canção que chegou a ocupar os primeiros lugares da parada pop dos Estados Unidos e Reino Unido. Diferentemente do que se pensa, a música não é uma obra de Cat Stevens, e sim um hino tradicional gaélico de Natal. Os versos foram escritos pela autora de histórias infantis, a inglesa Eleanor Farzan, em 1931. Mais tarde foi adaptado para um hino irlandês em homenagem a São Patrício. A duração do hino tinha apenas 45 segundos, e por ser tão curta, não poderia entrar em um álbum. A canção deveria ter pelo menos 3 minutos. Assim, Cat Stevens, com a parceria de Wake Man, fizeram a adaptação da obra. Assim, o que era um hino tornou-se uma música com começo, meio e fim. No sucesso que você não esquece, ouviremos a linda canção Morning Has Broken, Cat Stevens.

0: Eu sou Paulo Vaz. Até a próxima edição do Sucesso Que Você Não Esquece. Eu espero você. Bye.
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0: A nossa viagem musical retornou lá para o início dos anos 80, 1983. Kenny Rogers and Bee Gees, You and I, on Broadway com George Benson. E no sucesso que você não esquece, Cat Stevens com Morning Has Broken. O nosso Sequência de Classe volta amanhã às 14h. Comigo, aqui na Morena FM.
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0: A sua dose de sabor, energia e boa música já está no ar. Preparados para aquela xícara generosa de café? Vamos juntos até às 5h30 com A Hora do Café.
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0: No More Lonely Nights com Paul McCartney, a primeira de hoje. 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

Toda a sonoridade e o salento do Stevie Wonder com My Cherie Amour. Ouvimos também neste bloco Jay com Offshore, Roupa Nova e Paul McCartney, as primeiras atrações do nosso A Hora do Café. E aí, já está tomando aquele cafezinho gostoso para reorganizar as ideias, retomar o fôlego para você que não conseguiu emendar o feriado, está trabalhando, fechar mais uma semana de trabalho. Para quem está em casa tomando um cafezinho com a família, algo atípico, mas muito gostoso, né? Vamos juntos até às 5h30 com A Hora do Café. Já já eu trago para você o nosso destaque, tem a música do dia.

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0: A nossa música do dia, o nosso destaque, é uma das baladas mais emblemáticas da história do rock. Lançada no disco de estreia Ten de 1991, a canção tem música de Stone Gossard e letra visceral de Ed Vedder. A música trata sobre o luto e a dor devastadora do fim de um relacionamento. A letra reflete a angústia de alguém que ainda ama a pessoa, mas sabe que ela seguirá um lindo caminho, só que não ao seu lado. O nosso destaque é a nossa música do dia, Pearl Jam com Black.

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A hora do café no ar, até às 5h30. Phenomena 2 com Did It All for Love. Tom Petty and the Heartbreakers com Learning to Fly. Tears for Fears e Pearl Jam foi o nosso destaque, a nossa música do dia. Já já tem mais uma edição do Morena News.

0: Morena FM, 4 horas e 32 minutos.
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0: De volta, Alexia Schumacher, com as informações. Boa tarde.
2: Oi, oi pra você e a todos. Hoje tem ações em celebração ao Dia Mundial do Meio Ambiente em alguns pontos de Campo Grande. Em um shopping da capital, tem distribuição gratuita de mudas e adubo para a população, voltada à conscientização ambiental e ao incentivo de práticas sustentáveis. A iniciativa é para mostrar a importância da preservação dos recursos naturais, como forma de incentivar a participação das pessoas. Estão sendo distribuídos 1.000 kits contendo uma muda de árvore frutífera e 250 gramas de adubo orgânico, que podem ser facilmente incorporadas ao dia a dia, seja em jardins, quintais ou pequenos espaços domésticos. Durante a ação, os visitantes também podem conhecer um espaço sustentável preparado especialmente para a data, com conteúdos educativos sobre compostagem, reaproveitamento de resíduos e atitudes simples que podem fazer a diferença na construção de um futuro mais equilibrado para o planeta. O evento acontece em um shopping que fica na Avenida Afonso Pena. Daqui a pouco eu estarei de volta com as atualizações do trânsito e mais conteúdo. A gente acompanha no Happy Hour às 5h30. Te espero.
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Fechamos o penúltimo bloco da hora 4 da nossa programação. E vamos já para mais músicas e sucessos no nosso A Hora do Café. Creedence Clearwater Revival com Bad Moon Rising, UB4 Red Red Wine e também Corinne Bailey Rae foi a primeira atração deste penúltimo bloco da hora 4 do nossa sexta-feira, 5 de junho. Vamos juntos até às 5h30. Já tem mais sucessos, voltamos com Crowded House aqui na programação do nosso A Hora do Café. Vamos combinar assim, vou ali pegar um cafezinho, a gente já se encontra por aqui.

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0: Ellie Goulding com Love Me Like You Do, para fechar mais uma hora do nosso A Hora do Café. Edição de sexta-feira, 5 de junho, ouvimos também neste último bloco da hora 4 da nossa programação a música de Starship com Count On Me e Crowded House, foi a primeira atração deste último bloco da hora 4 da programação da Hora do Café. Temperatura no Complexo Moreno de Comunicação, 24 graus. Clima seco, né, em nossa Campo Grande, então hidrate-se, muita água. Faça as atividades físicas nos horários recomendados, pela manhã, finalzinho da tarde, noite. Teremos aí ainda temperaturas agradáveis nesta semana, né? Pelas manhãs, um pouco mais frio, e à tarde, temperaturas em elevação. Na próxima semana tem frente fria chegando, aí preparem, né, os casacos e cobertores. Na programação, segue com o nosso Música e Vinho, já já. Morena FM, pontualmente 5 da tarde.
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2: E que bom ter a sua companhia nesta tarde para falar de música e vinho. Tem uma pergunta que sempre escuto: o tamanho da garrafa muda o vinho? Essa questão é unânime entre os enólogos que as garrafas Magnum de 1,5 litro envelhecem melhor do que as garrafas tradicionais de 750 ml. E a questão é a quantidade de oxigênio dentro da garrafa. É o oxigênio que faz o vinho evoluir na garrafa, então, e o O2 é proporcionalmente menor em uma garrafa maior. A quantidade menor de O2 nas garrafas maiores faz o vinho evoluir mais lentamente. E é isso que dá ao vinho mais tempo para uma boa guarda. Então, quanto maior a garrafa, mais tempo o vinho aguenta. Mas afinal, por que tantos tamanhos diferentes de garrafa? Os formatos identificam não só a quantidade de líquido, mas também estilos de vinhos e regiões. Vou citar alguns estilos e formatos. As garrafas de champanhe e todos os espumantes pelo mundo, por exemplo, têm o vidro mais grosso para resistir à pressão do gás. As garrafas no estilo borgonhesa, aquela mais fina em cima e gordinha embaixo, servem para armazenar vinhos de uva típica da região da Borgonha, a Pinot Noir, e todos os vinhos de Pinot Noir pelo mundo. São vinhos menos tânicos e que não acumulam resíduos, ao contrário dos vinhos no estilo Bordeaux. E aí vem as garrafas no estilo Bordeaux, as mais comuns, com ombros mais retos e que servem justamente para acumular os resíduos sólidos dos vinhos mais encorpados. Seja um Bordeaux ou outro vinho tinto mais encorpado pelo mundo. São 13 formatos de garrafa ao todo, mas esses três são os mais comuns. E se você já encontrou também outros tamanhos diferentes de garrafa, compartilhe conosco usando a hashtag Música e Vinho. E para encerrar o Música e Vinho, vamos ouvir Beatles, Can't Buy Me Love. 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

Relembrando os anos 80, Nenhum de Nós, o Astronauta de Mármore, uma versão da música do David Bowie, Starman. Amanhã tem das 7 às 8 da noite, Layout 80, uma hora só com sucessos dos anos 80 para você matar saudades. Ouvimos ainda Taylor Swift com Anti-Hero e Spin Doctors. Two Princes foi a primeira deste penúltimo bloco do nosso A Hora do Café. Bom, fique ligado, já já tem informações do trânsito para você.

0: Morena FM, 5 horas e 16 minutos.
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0: Muito bem, direto das ruas de Campo Grande, a nossa repórter Alexia Schumacher atualiza as informações. Boa tarde mais uma vez, Alexia.
2: Boa tarde para você, Júlio. Boa tarde a todos. Um mar de veículos. É assim que eu posso definir a situação na Avenida Afonso Pena, neste momento, no encontro com a Arthur Jorge. Nos dois sentidos da via, em alguns momentos, não há nem espaço para os motociclistas entrarem no corredor. É desse jeito que está a situação, especialmente para quem segue aí para o Parque dos Poderes. Do outro lado, lá já próximo, na Mato Grosso, aliás, também no sentido Parque dos Poderes, o trânsito segue na mesma situação. Avenida Ceará, entre Mato Grosso e Antônio Maria Coelho, os pontos de lentidão são vários, em vários trechos. Também há fluxo intenso na Avenida Afonso Pena, entre a região da Praça das Águas e próximo ao cruzamento com a Rua Bahia também. Não é só aqui onde eu estou agora, próximo a Arthur Jorge, que a situação está complicada. E ainda, Júlio, houve um acidente na Rua 13 de Maio, próximo ao cruzamento com a Dom Aquino. Nós não conseguimos chegar a tempo porque o trânsito está muito intenso. Mas o trânsito por lá segue lento e exige cuidado redobrado dos condutores. Para quem quer evitar o centro, dá para utilizar as vias paralelas aí, como a 25 de dezembro. E mais uma, tem mais um ponto de alerta, que no encontro da 25 de dezembro com a Avenida Fernando Corrêa da Costa, o fluxo está lento e tem semáforo com defeito. Lá no encontro também com a Rua Júlio Rai, outro semáforo intermitente. Então, fiquem atentos aí a tudo no trânsito, porque voltar para casa também é uma questão de concentração, né, Júlio? Daqui a pouquinho eu volto com mais informações do trânsito, tá?
0: Obrigado pelas informações, Alexia.
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0: Esse é o ex-vocalista da banda Journey, Steve Perry, com Oh Cherry. Ouvimos também neste último bloco do nosso Hora do Café, Doobie Brothers com Listen to the Music. Muito obrigado por sua audiência e interatividade nesta tarde de sexta-feira, 5 de junho de 2026. A gente se encontra amanhã a partir das 8 da manhã aqui na Morena FM. Estaremos juntos até o meio-dia. Desejo a você uma sexta-feira esplendorosa, uma noite muito agradável. Continue ligado na Morena FM. Já já tem o Edgar Scaffi e o Happy Hour com aquela comunicação vibrante de sempre. Uma playlist musical especialíssima e muitas informações. A minha última de hoje, Tina Turner com Let's Stay Together. Tchau, tchau, até amanhã.
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2: Salve, salve. Bom final de tarde. 5 horas e 34 minutos. Depois do Júlio Arruda, vai começar a última edição da semana do nosso Happy Hour. Músicas e informações. Sexta-feira, final de semana, como eu falei, o clima parece de feriado ainda, né? As ruas de Campo Grande, em certos momentos, tem um movimento um pouco maior, né? Mas em outros lugares tá meio que, né, relax, né? Tá de boa aí. E você, tudo bem? Tudo na paz? Em casa, no carro, no trabalho, onde você estiver? Nós seguimos, então, a partir de agora, até as 7h30 da noite. Olha, moradores com dificuldades de locomoção já podem emitir um novo RG sem sair de casa, isso aqui em Mato Grosso do Sul. Por que abrir para o Metallica é tão legal? Segundo o vocalista do Architects, né? Supremo Tribunal Federal marca julgamento de Eduardo Bolsonaro em processo por coação na investigação da trama golpista. Bruce Dickinson chega de tanque de guerra a festival na Suécia e viraliza nas redes sociais. Olha, tem ainda o trânsito, esportes, indicadores econômicos e, claro, o desfiles dos grandes clássicos da música que você só ouve aqui na Original de Campo Grande.
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0: finalzinho da tarde, agora 5h49, The Beach Mode, Policy of Threat. Sensacional essa banda, né? Tem outros grandes clássicos, principalmente essa banda fez muito sucesso nas baladas, né? Nas pistas aí. O pessoal dançava bastante The Beach Mode. Olha, moradores de Mato Grosso do Sul que têm dificuldade de locomoção já podem emitir o novo RG sem sair de casa. É isso. O serviço é oferecido pelo Instituto de Identificação da Polícia Científica e atende pessoas acamadas, internadas ou que vivem em instituições de acolhimento. O pedido pode ser feito por familiares, curadores ou pela própria instituição onde a pessoa está. A solicitação deve ser feita no posto de identificação mais próximo, que vai avaliar o caso e organizar a coleta dos dados necessários para a emissão do documento. A carteira de identidade nacional, ela é importante para o acesso a benefícios sociais, aposentadoria, tratamentos de saúde e outros serviços públicos. A primeira via é gratuita e o novo documento utiliza o CPF como número único de identificação. Olha, para quem precisa emitir a SIM, né, o agendamento pode ser feito pelo portal de serviços da Sejusp. O RG antigo continua válido até 2032. Tem um prazinho aí, né? Tá bom. Mas vamos deixar pra última hora. Seguimos aí com mais músicas e informações na sequência.
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1: Grande clássico dos anos 80. Gravação original, Beto Guedes, o mineiro Beto Guedes, né? Regravação do Titã, Paulo Miklos, O Sal da Terra. Música muito boa, muito legal. Bom, faltando um minuto para fechar a tarde da sua sexta-feira, nós seguimos agora com a informação da previsão do tempo. É, como que fica o final de semana aí, hein? Você vai saber agora. Em Campo Grande, o fim de semana começa com tempo firme e sol entre nuvens, depois de dias de frio. As temperaturas em Campo Grande voltam a subir e variam entre 17 de mínima e 28 graus de máxima. Olha, segundo a meteorologia, não há previsão de chuva para esse final de semana. Já no interior do estado, o calor ganha ainda mais força no sábado, com máximas de 30 graus em Ladário e Rochedo. Agora a atenção fica para a baixa umidade relativa do ar, tá? Já não está boa, né? Mas deve atingir níveis críticos nas horas mais quentes. Claro que a recomendação é se hidratar bastante, né? É isso. Você está na Morena FM, eu sou Edgar Scaff, até às 7h30 da noite. Happy Hour, músicas e informações.
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horas e 14 minutos. Bom início de noite. Snow Patrol, Call It Out in the Dark. Sonzeira, hein? Muito bem. Muito obrigado pelas mensagens aí no nosso WhatsApp 999410107. Olha, o feriado mudou o funcionamento de serviços aqui em Campo Grande. A Casa da Saúde e as agências do Detran de Mato Grosso do Sul não terão atendimento presencial durante o feriado prolongado, com retorno apenas na segunda-feira, dia 8. Nas áreas consideradas essenciais, como saúde de urgência e urgência, saúde de urgência mesmo, né? Segurança e serviços de emergência mantém o funcionamento normal para a população.

Esse é o John Mayer, New Lights. É isso aí, você curtindo Happy Hour até as 7h30 da noite. Olha, enquanto relatos de supostos objetos voadores não identificados, os conhecidos por OVNIs, voltam a chamar a atenção no Brasil, após, claro, registro de luzes misteriosas lá no céu de Campo Largo, no Paraná. No último domingo, agora dia 31, uma cidade lá em Mato Grosso mantém há décadas uma estrutura criada justamente para uma eventual visita extraterrestre. É lá em Barra do Garças, fica a 516 quilômetros de Cuiabá, está construído o primeiro discoporto do mundo, inaugurado já faz um bom tempo, hein? Em 1995, como um aeroporto simbólico para possíveis naves alienígenas. A estrutura surgiu em meio às frequentes histórias de moradores sobre luzes misteriosas e fenômenos considerados incomuns na região. Todos os anos, moradores e entusiastas da ufologia se reúnem no local para fazer uma vigília, na expectativa de presenciar aparições no céu ou que ainda não aconteceu. No local também acontece

0: Andanha Morena, muita lentidão na Rua da Divisão, nos acessos próximos à Guinter Hans e a região aí do Parque Ayrton Senna. Outro ponto em que o fluxo está bastante complicado é na Rua Horto das Oliveiras. Por lá, muito trânsito parado no trecho entre a Avenida Guaicurus e as vias internas dos bairros. Também há diversos pontos de atenção ao longo da Avenida Guinter Hans. Conforme alguns condutores, essa região aí do Ayanduzinho e Aero Rancho está exigindo muita atenção, especialmente na redução de velocidade. Muitos condutores passando em alta velocidade nessa via. Então, para você que quer evitar esse trecho aí que está mais carregado na Guinter Hans, tem essa opção aqui, ó, utilizar a Avenida Campestre ou a Raquel de Queiroz, dependendo aí do destino que você vai. E a gente deixa então o alerta, principalmente para a região da Guinter Hans, condutores reduzam a velocidade e fiquem atentos ao trânsito. Assim a gente finaliza a semana, né, Edgar? Uhum. Mas a gente volta na segunda com muito mais informações do trânsito.
1: Maravilha.
0: Ótimo fim de semana para todos vocês. Até lá.
1: Até. Valeu, Alexia. Muito obrigado pelas informações.
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0: Chama Lobão, né? Decadons avec elegance. Agora 6:30. Muito bem. Na época que ele começou a banda dele lá nos anos 80, era Lobão e os Ronaldos. Depois acabaram com a banda e ele foi fazer álbum solo. Se deu bem, né? Se deu muito bem. O Lobão deixou aí um legado bacana para quem curte o estilo de muitas músicas aí para a gente relembrar, né? Como essa aí. Olha, a ONU alerta o fechamento do Estreito de Hormuz devido à guerra lá no Oriente Médio aumentou a fome no mundo. A organização também teme uma crise similar à de 2022 após a invasão russa lá na Ucrânia. Em todo o mundo, 320 milhões de pessoas já sofriam de insegurança alimentar aguda quando, em março, o Programa Mundial de Alimentos, a PMA, das Nações Unidas, previu que a situação poderia piorar. Olha, se a guerra no Oriente Médio continuar por 6 meses, mais de 9 milhões de pessoas poderão ficar sem assistência. Bom, nós seguimos aí para mais informações agora? Então tá na hora. Vamos aí com os indicadores econômicos.
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0: Pois é, sexta-feira de forte movimentação no mercado global. Lá nos Estados Unidos, criaram 172 mil vagas de emprego em maio. É o dobro do esperado. Esse dado reforça a chance de juros altos por mais tempo nos Estados Unidos, o que pressiona o dólar e a taxa Selic aqui no Brasil. Olha, enquanto isso, lá no Oriente Médio, o Líbano acusou o Irã de usá-lo como moeda de troca com Washington. Apesar da tensão e também dos novos ataques de Israel, o petróleo fechou em queda, com o Brent cotado a 92 dólares o barril. Vamos às cotações? O dólar encerrou a sessão desta sexta-feira em alta e subiu bastante, em 1,78%, cotado a R$ 5,15. O euro também subiu 1,13% e hoje foi vendido a R$ 5,94. O Ibovespa caiu 0,77%. Fechou aos 169.019 pontos, abaixo dos 170 mil pontos pela primeira vez desde janeiro.
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0: Esse é o Capital Cities Safe and Sound. 6 horas 41 minutos. Boa noite para você que vai nesta sexta-feira curtindo o rap que fecha a semana, que é o rap especial de sexta-feira. Olha, o Brasil foi eleito para integrar o Conselho Econômico e Social das Nações Unidas. O mandato será exercido entre 2027 e 2029. A eleição ocorreu na terça-feira e o Brasil recebeu 181 votos dos representantes dos países que integram a organização. Bom, na avaliação da diplomacia brasileira, a eleição demonstra a importância do país no cenário internacional. O Conselho tem a tarefa de coordenar as agências especializadas das Nações Unidas, monitorando, recomendando sobre os temas que envolvem comércio internacional, desenvolvimento, direitos humanos, condição da mulher, ciência e tecnologia, entre vários outros. Muito bem, a gente tem agora o quê? Cerveja para descontrair, vamos lá.
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2: Tudo bem? Está começando mais um Cerveja para Descontrair e hoje vou tirar uma dúvida que muitas pessoas me perguntam sobre qual é a diferença entre a Pilsen tradicional e a German Pilsen. Você que degusta uma cerveja, uma Pilsen tradicional, percebe que a cerveja tem um toque maltado, ela não tem tanto amargor, um corpo leve, as notas de cereais são mais intensas. Essa é a característica principal da que nós chamamos da Pilsen tradicional brasileira. Ela tem baixo amargor, tem baixa percepção de lúpulo. Já a cerveja do estilo German Pils tem como característica principal a nota herbal do lúpulo, um amargor que traz uma característica até de refrescância. Isso é muito comum nesses tipos de cerveja. A principal diferença entre elas é justamente essa percepção dos aromas e sabores lupulados. Na Pilsen tradicional você tem praticamente a inexistência desse tipo de aromas e sabores e na German Pils você tem como característica principal da cerveja esse amargor. Em termos de corpo, em termos de graduação alcoólica, elas são muito semelhantes, normalmente varia um pouquinho, 0,2% a mais para German Pils, e em termos de coloração também são bem parecidas. E aí, gostou do nosso programa de hoje? Nós vamos ficando por aqui, eu agradeço a sua audiência e você já sabe, cerveja é para descontrair, com moderação e muita responsabilidade.
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0: 5 minutos para as 7 horas. Bruce Hornsby and The Range. A música The Way It Is. Música lá do final dos anos 80, né? Muito boa a música. Olha, um recado para quem precisa atualizar a caderneta de vacinação. Neste sábado, a Secretaria Municipal de Saúde promove um plantão de vacinação. Duas unidades de saúde da família estarão abertas aqui em Campo Grande, a USF Silvia Regina e a USF Tiradentes. O atendimento ao público será realizado das 7h30 da manhã às 4h45 da tarde. Olha, de acordo com a CESAL, estarão disponíveis todas as vacinas de rotina para crianças, adolescentes, adultos e idosos, com exceção apenas dos imunizantes que possuem um calendário específico de aplicação. Para receber as doses, é necessário apresentar um documento oficial com foto, CPF ou o cartão do SUS. Seguimos e já voltamos.
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0: Sem antes o clássico do ouvinte que está aí com Moody Blues, Talking Out of Turn.

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0: A música do Bronson Beat, Small Town Boy. Agora são 7h15. Olha, sem mistérios e com um clima leve, o Brasil encerrou a preparação para o último teste antes da Copa do Mundo. Com a confirmação da escalação por Ancelotti, a seleção brasileira realizou atividade leve sob forte calor nesta sexta-feira em New Jersey. E vai embarcar no fim da tarde para Cleveland, onde encara o Egito no sábado. A formação tem 4 novidades em relação à que iniciou o amistoso. Com o Panamá no último domingo, Marquinhos substituiu Bremer, Douglas Santos entra na vaga de Alexandro e Paquetá e Igor Thiago são testados no ataque, em substituição a Luiz Henrique e Matheus Cunha. Nós estamos chegando quase ao final do nosso rap, mas voltamos em instantes.
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0: Agora 7 horas 24 minutos, a banda Heart These Dreams. Vamos fechar o nosso happy hour de hoje e da semana. Amanhã eu não estarei aqui nem no domingo, claro, só na segunda-feira agora. Então te desejo um feliz final de semana. A gente se fala então na segunda, 5:30 da tarde, para mais uma edição, mais uma semana junto comigo no Happy Hour. Abraço aqui do Edgar Scaff, fique bem. Daqui a pouco tem um pronunciamento, né, do ministro do Meio Ambiente, 7:30. Vai falar aí 3 minutos e 46 segundos, mais precisamente. E depois a programação continua aí na comunicação do Val Barbosa e o Clássicos da Morena. Grande abraço, bom final de semana e até segunda. Tchau.
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0: forma-se neste momento a Rede Nacional de Rádio e Televisão para o pronunciamento do ministro do Meio Ambiente e Mudança do Clima, João Paulo Capobianco.
1: Boa noite. Eu sou João Paulo Ribeiro Capobianco, ministro do Meio Ambiente e Mudança do Clima. Estou aqui hoje para prestar contas à sociedade brasileira dos avanços e dos desafios que temos nesse Dia Mundial do Meio Ambiente. Desde janeiro de 2023, o governo do Brasil voltou a tratar o meio ambiente como indutor do desenvolvimento, não como obstáculo. Assim, estamos mostrando que é possível crescer, gerar emprego e renda sem deixar de proteger nossas florestas, nossas águas e nossa biodiversidade. Nos últimos 3 anos, o desmatamento na Amazônia caiu pela metade. No Cerrado, a redução foi de 32%. E no Pantanal, 65%. Ao proteger nossos biomas, salvamos a biodiversidade e evitamos lançar na atmosfera milhões de toneladas de gases de efeito estufa. Também ampliamos significativamente as áreas protegidas, com a criação de mais de uma dezena de novas reservas ambientais e o reconhecimento de terras indígenas e de territórios quilombolas. Somadas, elas equivalem em torno de 5 milhões de campos de futebol, desses em que veremos nossa seleção jogar durante a Copa do Mundo que se aproxima. Voltamos também a liderar a transição energética, a partir da substituição de combustíveis fósseis por opções mais limpas, como os biocombustíveis e a eletricidade. Criamos estímulos à renovação da frota brasileira, tanto privada quanto do transporte público. Esses resultados são fruto de um amplo trabalho de cooperação entre o governo do Brasil, os estados e municípios e a sociedade civil. Eles só foram possíveis porque voltamos a investir em ciência, em monitoramento e a fortalecer instituições importantíssimas como o IBAMA e o Instituto Chico Mendes de Conservação da Biodiversidade, que foram alvo de tentativas de desmonte em anos anteriores. Outro fator central foi a retomada da cooperação internacional. E depois de 4 anos de exclusão, retomamos o Fundo Amazônia, que agora tem 9 países financiadores. Juntas, essas ações viabilizaram um volume recorde de 204 bilhões de reais em recursos públicos e privados, nacionais e internacionais, para o desenvolvimento sustentável no Brasil. Também voltamos a investir fortemente na recuperação de áreas degradadas e na restauração florestal. Hoje, temos 3,4 milhões de hectares recuperados. Neste ano, diante da previsão de um novo El Niño, reforçamos o monitoramento e colocamos em campo o maior contingente de brigadistas da nossa história. Aumentamos o número de aeronaves e equipamentos de prevenção e combate e apoiamos em mais de R$500 milhão os corpos de bombeiros dos estados onde há mais incêndios florestais. Hoje, no mundo inteiro, são os critérios ambientais que definem acordos comerciais e abrem as portas do investimento. E na contramão dessa tendência, pode fechar mercados e isolar o país. Proteger as nossas florestas, os nossos rios e a vida de nossas famílias já seria razão suficiente e é, ao mesmo tempo, uma garantia para o futuro próspero da economia brasileira. Neste Dia Mundial do Meio Ambiente, renovamos o compromisso de deixar para as próximas gerações um país mais preparado e mais sustentável. Porque proteger o meio ambiente é proteger a vida e o futuro de todas as famílias brasileiras. Muito obrigado.
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4: Opa, chegando! Boa noite pra você, ligado aqui em 107.1, noite de sexta-feira, hoje dia 5 de junho, graças a Deus é sexta-feira, né? Que maravilha! Vamos lá para mais uma edição do Clássicos da Morena FM, aquele momento que a gente para relembrar bons momentos, trazendo as músicas que mexem com a sua memória afetiva, que trazem boas lembranças, são músicas gostosas de ouvir, né?

0: 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Pois é. A partir das 22 horas tem Easy Night aqui na Morena FM e assim ficaremos juntos até a meia-noite. Bom, para você participar e interagir comigo, nosso WhatsApp daqui tá liberado. 999410107. Fique totalmente à vontade. Aumente seu volume, vai começar a viagem no Clássicos da Morena FM.
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0: Abrindo com John Secada, Angel. Agora são 7 horas 40 minutos. Uma excelente noite de sexta-feira para você.

Moreno FM, o som do David Bowie, fechando o primeiro bloco do Clássicos desta sexta-feira. Você ouviu America com Tin Man, e a primeira foi John Secada, Angel. 999-410-107 para você participar e interagir

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